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2: Cerca de uma centena de participantes vai percorrer no domingo aproximadamente 25 km do rio Sado, entre Mourisca e Albarquiel, em Setúbal, em caiaque, stand-up paddle e outras embarcações a remos. A descida do rio Sado, organizada pela Câmara Municipal, tem partido no moinho de maré da Mourisca e chegado ao Parque Urbano de Albarquiel, num percurso que alia a prática desportiva ao contacto com a paisagem natural do estuário, sendo que o trajeto pode ser alterado em função das condições de mar e vento verificadas no dia. Para esta edição estão inscritas cerca de 4 dezenas de caiaques e mais de 3 dezenas de pranchas de stand-up paddle, número que, nesta última modalidade, a organização prevê que possa chegar às 40 pranchas. A canoagem registra até o momento a maior adesão, com 55 participantes inscritos em caiaque, enquanto que o stand-up paddle reúne 32 participantes. A participação é sobretudo individual, embora alguns inscritos façam referência a clubes da região. A atividade é aberta a embarcações movidas a pagaias e remos, incluindo caiaques, canoa havaiana, remo e stand-up paddle, e destina-se a turistas náuticos e atletas federados. O programa começa às 8h30 da manhã, no Parque Urbano de Albarquiel, para os participantes que requerem transporte e cedência de caiaques. A concentração na Mourisca está marcada para às 9h30 da manhã, com a colocação das embarcações na água às 10 da manhã e a partir das 10h30. Ao longo dos cerca de 25 km estão previstas 3 paragens para descanso e alimentação, com a chegada dos últimos participantes à Albarquiel prevista para às 17h30. As temperaturas máximas vão registrar uma subida acentuada de 10 a 12 graus Celsius em vários locais de Portugal continental. A meteorologista Alexandra Fonseca, do Instituto Português do Mar e da Atmosfera, explicava ontem que esta variação drástica se deve à influência de um anticiclone posicionado a noroeste de Portugal e à entrada de uma massa de ar quente vinda do norte de África.
3: Esta subida da temperatura vai-se registrar já a partir de amanhã, pouco significativo, mas bastante significativo na quarta-feira e na quinta-feira. Serão dois dias com subidas muito elevadas, em que então quinta-feira será o dia mais quente da semana. A região sul, centro e sul serão as duas regiões onde essa subida se vai sentir com mais significado. O distrito de Lisboa, se calhar, talvez seja onde se note mais essa subida, portanto será uma subida de 13 graus em dois dias. No entanto, a cidade de Évora será possivelmente a capital do distrito com a temperatura máxima mais elevada, que está prevista de ser de 43 graus.
2: Como ouvimos, a meteorologista Alexandra Fonseca validou assim e detalhou as previsões sobre este aumento drástico de temperatura de 10 a 12 graus em Portugal continental. O ministro da Educação, Ciência e Inovação disse na terça-feira que está de consciência totalmente tranquila quanto ao processo sobre a avaliação de exames nacionais aberto pelo Ministério Público após queixa da Vendprof. Uma consciência tranquila, uma consciência totalmente tranquila, declarou Fernando Alexandre.
4: Totalmente tranquila, ou seja, nós demos todos os instrumentos para que os alunos verificassem o seu exame, o seu PDF, todas as situações que tinham desconformidades foram analisadas, foram corrigidas. Neste momento está a decorrer o período das reclamações face às reapreciações, está a decorrer também com perfeita normalidade. Todos os alunos que tenham reclamações que sejam confirmadas poderão rever a sua candidatura ao ensino superior, como sempre esteve previsto, como sempre aconteceu todos os anos, e por isso totalmente tranquilos.
5: Sei dizer antir equidade nesta avaliação.
4: Claro que sim, claro que sim. O PDF existe. Veja uma coisa, nós tivemos 21 mil pedidos de reapreciação. Foram entregues as respostas no dia 7 de agosto, como estava previsto. Todos os alunos puderam concorrer. Nós demos, aliás, a Provedora de Justiça veio precisamente dizer isso, que nós demos todos os instrumentos para garantir a equidade entre os alunos.
2: O governante falava aos jornalistas à margem da cerimónia de tomada de posse da Universidade Técnica do Porto, no auditório magno desta instituição. O novo ascensor da Glória só deverá ser inaugurado em 2029, segundo o plano oficial apresentado pela Carris. O anúncio foi feito na Ordem dos Engenheiros, quase um ano após o trágico descarrilamento de setembro de 2025, que destruiu o equipamento anterior. A Comissão Técnica da Transportadora explicou que não se trata de uma reconstrução, mas sim de uma nova solução integral construída de raiz. O futuro equipamento terá duas cabines que deixarão de ser feitas de madeira, cumprindo as mais exigentes normas europeias de segurança. O Rui Lopo, presidente da Carris, dá mais detalhes.
6: Vamos fazer uma instalação nova. Isso significa que é a infraestrutura, que são as cabines, que são todos os subsistemas que compõem o equipamento deste género. É um equipamento seguro, é um equipamento moderno, uma cabine semelhante à anterior, mas não será em madeira, será em materiais que são, digamos, mais resistentes a qualquer embate, a qualquer circunstância, que são antifogo, que têm que cumprir tudo o que são normas comunitárias do ponto de vista da segurança deste equipamento.
2: Rui Lopo, que assumiu a liderança da empresa de transportes após a admissão do anterior gestor devido à tragédia, reconheceu publicamente que o trágico descarrilamento de setembro de 2025 machuca muito a marca e que a empresa tem a obrigação de cooperar a 100% para apurar todas as responsabilidades.
6: Preciso saber com rigor o que é que aconteceu. E depois de saber o que aconteceu, corrigir o que houver a corrigir, apurar responsabilidades do que houver a apurar responsabilidades, mas saber com rigor mais do que o prazo em que saber. É claro, nós estamos a dizer que se sabe daqui a 10 anos, atrasar a produção do relatório, como foi o caso do SPIAF, por 2 meses, 3 meses, sinceramente, é muito mais importante ser feito com rigor técnico e com confiança do que nos precipitarmos à procura de respostas só para apontar os dedos.
2: O inquérito judicial constitui formalmente como arguídos o ex-diretor da Carris, o gerente da MNTC e a própria empresa responsável pela manutenção do ascensor. Um cidadão britânico matou na terça-feira a mulher à facada num hotel de Albufeira, no Algarve. A vítima, também de nacionalidade britânica, tinha 34 anos. O crime aconteceu no final da tarde, num corredor da unidade hoteleira. O suspeito, também de 34 anos, foi detido pelas forças de segurança. O filho menor do casal foi entregue às autoridades. A Polícia Judiciária está a investigar o caso. No futebol, Daniel Sousa, treinador português, sem clube, está muito bem colocado para suceder a João Gião no Comando Técnico Nacional da Madeira. A informação foi avançada pelo Jornal Record. João Gião foi demitido do cargo após apenas 4 jornadas ao leme da equipa madeirense. Falta apenas a oficialização dessa decisão. A direção do clube já trabalha na sucessão do ex-treinador do Sporting B e o nome de Daniel Sousa ganhou força nas últimas horas. As conversas com o treinador prosseguem. Sousa já orientou o Sporting Braga, o Guimarães, o Gil Vicente e Aroca. Não treina desde janeiro de 2025.

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2: A estrada da Mitrena, a estrada nacional 104 em Setúbal, tem a circulação automóvel condicionada na zona da rotunda em frente ao cais de Itermar entre as 8 da manhã e as 19 horas do dia 9 e 10 de setembro, isto devido a trabalhos de reparação da rede de abastecimento de água. Durante o período em que decorre a intervenção, que implica o estreitamento de via, a circulação no local é feita de forma alternada com regulação pelo sistema de semáforos. 3 operacionais dos bombeiros voluntários de Alvalade sofreram ferimentos ligeiros na passada segunda-feira durante o combate a um incêndio em Ermidas Sado, no concelho de Santiago do Cacém. As 3 bombeiras sofreram diversos traumas quando combatiam um incêndio e foram transportadas para o Hospital do Litoral Alentejano. No entanto, já tiveram alta e estão em casa a recuperar. Miguel Romão, comandante dos bombeiros de Alvalade, explicou que as 2 ficaram feridos por queda de inalação e de fumos e outro por exaustão e inalação de fumos.
3: Nós fomos ativados para um incêndio em viatura, com propagação para o mato, do qual resultaram esses 3 feridos, 2 por queda e inalação de fumos e outro por exaustão e inalação de fumos. Foram transportados para o Hospital do Litoral Alentejano, já fizeram análise, já fizeram raio-x, em princípio nada de grave, durante os próximos dias vão voltar ao ativo.
2: O fogo teve origem num automóvel que se incendiou quando circulava no IC1. As chamas consumiram uma vasta área de pasto e sobreiros na freguesia de Ermidas Sado, no concelho de Santiago do Cacém.
3: Teve o início numa viatura, começou a arder no IC1, propagando para as 2 laterais do IC1 e, devido ao vento que se fazia sentir na altura, teve logo uma propagação bastante rápida. Mas tivemos uma boa mobilização de meios através do Comando Alentejo Litoral, onde contámos com 38 meios e 100 operacionais e 7 meios aéreos. Assim conseguimos reduzir a área ardida.
2: O incêndio foi combatido por 100 operacionais, apoiados por 38 veículos e 7 meios aéreos. As próximas semanas vão ser de grande pressão nas urgências de Lisboa e Vale do Tejo, sobretudo no Hospital Amadora Sintra, admitiu na terça-feira a ministra Ana Paula Martins, em Porto Mós, do Distrito de Leiria, onde esteve na inauguração dos trabalhos de remodelação do Centro de Saúde Local.
4: As próximas semanas vão ser semanas de grande pressão em Lisboa e Vale do Tejo, mas essencialmente ali no Hospital de Amadora Sintra. Nós temos mais de 240 mil pessoas ali só nestes concelhos sem médico de família. Também um momento de regresso de férias das famílias, temos uma situação também de falta de recursos humanos naquela ULS especificamente, falta de enfermeiros, muita falta de médicos também.
2: A Ministra da Saúde confirmou que as unidades locais de saúde necessitam de cerca de 850 a 870 enfermeiros para suprir as necessidades atuais do Serviço Nacional de Saúde, em especial da região de Lisboa e Vale do Tejo, e promete contratar.
4: Não ficaremos longe desses 830, 840, 850, não sei agora de memória. Não ficaremos muito longe. Como eu disse, novos enfermeiros e horas de enfermagem.
2: O Ministério da Saúde planeia colmatar esta falha no segundo semestre através de novas contratações e da ampliação dos horários de trabalho dos profissionais. A VENPROF reagiu com satisfação à abertura de inquérito por parte do Ministério Público, afirmando que esta decisão demonstra que a Procuradoria-Geral da República entende que existe matéria, procedimento criminal, no processo de classificação eletrónica dos exames nacionais do ensino secundário. Feliciano Costa, Secretário-Geral da VENPROF.
5: O Ministério Público decidiu, na sequência, essa queixa, abrir um inquérito e, portanto, abrir um inquérito é porque entende que existe matéria de procedimento criminal para averiguar. Porta apurar por que motivo o Ministério da Educação e Ciência e Inovação decidiu prosseguir com o processo de classificação e publicação das classificações dos exames nacionais de 2026, apesar dos sucessivos alertas relativos às falhas da plataforma. Os professores, e sempre o dissemos, não foram eles que criaram o caos de exame.
2: O inquérito, que ocorre termos do Departamento de Investigação e Ação Penal Regional de Lisboa, surge na sequência de uma queixa apresentada pela própria Federação de Professores. O Comando Tributário de Lisboa, da PSP, apreendeu na passada quinta-feira cerca de 22 mil euros a numerário, 11 títulos de certificados de aforro, com valor de cerca de 16 mil euros, droga e 2 telemóveis, foi agora anunciado. De acordo com a polícia, estes bens estavam dentro de um saco na via pública, na freguesia de Alvalade, em Lisboa, e foram entregues às autoridades por um colaborador de uma unidade hospitalar que achou estranha a presença daquele saco nas imediações do hospital há vários dias. Atendendo ao conteúdo, foram de imediato acionados os meios necessários, conducentes à realização das diligências que permitiram apurar a proveniência dos bens e da sua titularidade, acrescentou a PSP. A polícia especificou ainda que a droga encontrada foram 1.510 doses individuais de ecstasy. No futebol, as negociações avançaram e o Benfica e o Belitade estão perto do entendimento para um empréstimo de Richard Rios, faltando apenas que o jogador acerte os últimos detalhes com o clube saudita. O acordo não irá incluir uma opção de compra pelo internacional colombiano, que tem contrato com as Águias até 2030. Recorde-se que o médio de 26 anos chegou à luz há um ano, proveniente do Palmeiras, a troco de 27 milhões de euros. Na época de estreia, apontou 8 golos e 6 assistências em 45 jogos. Esta temporada, depois de participação no Mundial 2026, que fez iniciar a pré-época mais tarde, foi a opção inicial de Marco Silva apenas por uma vez, num empate a uma bola em casa do Hertz. Realizou mais 5 partidas, mas sempre na condição de suplente utilizado.

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2: O incêndio que deflagrou na madrugada de terça-feira de uma fábrica de pellets de madeira no concelho de Alcácer do Sal foi dado como extinto às 11h36 de terça-feira, revelou uma fonte da Proteção Civil. A fonte do Comando Subregional de Emergência e Proteção Civil do Alentejo Litoral indicou à agência Lusa que o fogo para o qual foi dado o alerta às 5h42 da madrugada deflagrou na unidade de Alcácer do Sal da empresa Pellet Sport, localizada na herdade do Castelo de Reis. Segundo a mesma fonte, as chamas estiveram circunscritas a um silo com estilhas de madeira, não havendo vítimas a resistir. As operações de socorro mobilizaram um total de 35 operacionais das corporações de bombeiros de Alcácer do Sal, Torrão, Grândola e Sines, da GNR e do Serviço Municipal de Proteção Civil de Alcácer do Sal, apoiados por 14 veículos. Um homem foi detido na freguesia de Águas Livres, na Amadora, após ter sido apanhado com dois contadores de água furtados a duas residências. A PSP apreendeu os objetos furtados, mas estes estavam danificados. Num comunicado enviado à Rádio Zul, a Força de Segurança revela que foi um morador quem deu o alerta. Ligou para a esquadra da PSP e o deu conta do que via. Alguém roubar um contador de água nas proximidades da sua residência. De imediato, um carro-patrulha foi mobilizado para o local da ocorrência e um outro meio policial ocorreu para as imediações de um local previamente identificado pelas autoridades como estando associado à receptação deste tipo de objetos, com o objetivo de interceptar o suspeito. Durante o patrulhamento da referida área, os polícias viram o indivíduo, cujas características coincidiam com a descrição do autor do furto e que transportava dois objetos de grandes dimensões. Perante as fortes suspeitas de que o homem poderia estar envolvido no crime, os agentes efetuaram uma abordagem e encontraram na sua posse dois contadores de água danificados. Face aos indícios recolhidos e à circunstância do indivíduo ter sido encontrado na posse dos referidos objetos imediatamente após a ocorrência, reputou-se o flagrante delito tendo sido o suspeito conduzido à esquadra onde foram realizadas as diligências processuais subsequentes. Nota a PSP na mesma nota. O indivíduo foi assim constituído arguido e sujeito à medida de coação de termo de identidade e residência, tendo sido libertado após a conclusão das diligências. A Autoridade Marítima Nacional registrou 22 mortes nas praias portuguesas nos 4 meses da época balnear, segundo o balanço divulgado, que assinala ainda 1.285 salvamentos e 2.359 ações de primeiros socorros. Sob as 22 mortes durante a época balnear, entre 1 de maio e 31 de agosto, 12 ocorreram no profugamento, 3 em praias marítimas vigiadas, 5 em praias marítimas não vigiadas, 2 em praias marítimas fora da época balnear, não vigiadas à data do acidente e 2 em zonas marítimas não vigiadas. Por doença súbita, ocorreram 9 mortes, 4 em praias marítimas vigiadas, 3 em outras zonas marítimas não vigiadas e 2 em praias marítimas fora da época balnear, não vigiadas à data do acidente, apontou a Autoridade Marítima Nacional, que registra ainda uma morte por origem desconhecida que ocorreu numa praia marítima vigiada. Dizem que ainda há registrar um banhista desaparecido, cuja ocorrência teve lugar no passado dia 28 de agosto, na praia da Ursa, Conselho de Sintra, Distrito de Lisboa, referiu ainda a Autoridade Marítima Nacional. Fora da época balnear e em praias marítimas não vigiadas, à data do acidente, registraram-se mortes nas praias de Molho Leste, em Peniche, do Urigo, no Douro, por doença súbita e nas praias do Dragão Vermelho em Almada e de Bitetos no Douro, por afogamento. A Autoridade Marítima Nacional restou ainda 2 afogamentos em zonas marítimas não vigiadas no Rio Douro. O Ministro da Administração Interna considerou que a destruição pessoal e política ultrapassou todos os limites quando o Presidente do Chega, André Ventura, o comparou a um gangster. O Ministro disse que podia falar no abstrato, mas apontou diretamente ao Presidente do Chega, André Ventura. Após o discurso oficial, entre declarações aos jornalistas, o ministro referiu ainda que estará disponível para responder a qualquer questão de André Ventura no debate regimental da Assembleia da República na próxima semana.
3: Temos assistido a um determinado tipo de escrutínio, não de todos, portanto de exceção, em que atingem a própria personalidade e a própria família, quando há atos que podem ser feitos sem essa necessidade de escrutínio, portanto é isso que eu quero dizer. Eu conheço essas pessoas e haverá um tempo próprio para tudo. Como devem calcular, há sempre atos e depois há uma consequência e naturalmente eu estou atento a tudo aquilo que está a passar. O que vos quero dizer é o seguinte, e vou reiterar, desde o primeiro dia que disse e mantenho, estou disponível para qualquer escrutínio, seja onde for. Tenho orgulho no meu passado, no meu presente, nada me envergonha. E quero dizer o seguinte, no próximo dia 8 portanto, dois ou oito dias da parte da tarde, terei a audição regimental no Parlamento. Quer dizer, o doutor André Ventura, que estou totalmente disponível para lhes responder a qualquer questão que ali seja colocada.
2: Luís Neves foi ainda interpelado sob o legado prazo dado pelo Presidente da República para que tudo fique esclarecido.
3: Bem, como devem calcular, o Ministro não fala por aquilo que vem nos jornais. Portanto, eu tenho uma relação institucional. Eu tenho uma relação institucional, não falo por aquilo que vem nos jornais, portanto, falo por aquilo que são as conversas que tenho com quem me lidera, que é o Sr. Primeiro-Ministro. E por isso, dizer-vos o seguinte da mesma forma. Continuarei a fazer o mesmo trabalho que tenho feito até agora nestes 6 meses. Estou profundamente motivado naquilo que tenho estado a fazer e é essa a minha linha de orientação.
2: Paralelamente, o Chega aproveitou a polémica para aumentar a pressão, com André Ventura a ameaçar avançar com uma moção de censura ao Governo, caso as explicações do Ministro não sejam politicamente aceitáveis. A Presidente da Iniciativa Liberal, Marina Leitão, exigiu a admissão imediata de Luís Neves, classificando como absolutamente irresponsável a sua continuidade no Governo como Ministro da Administração Interna. A reação dura da líder liberal surgiu poucas horas após as declarações do Ministro da Madeira, onde este afirmou que só falaria quando decidir e que estava absolutamente tranquilo.
0: A sua continuidade no Governo não combate o populismo, muito pelo contrário, alimenta-o. E Luís Neves não tem condições para continuar ministro. A sua permanência no Governo cria uma crise grave nas instituições, destrói a imagem da Polícia Judiciária, arrasta o Governo e impede-o de se concentrar em governar, colocando-o em crise permanente e reforça de forma grave a narrativa populista no país. É por isso absolutamente irresponsável deixar que Luís Neves continue no Governo.
2: Com esta tomada de posição oficial, a Iniciativa Liberal junta-se formalmente aos apelos de demissão já manifestados pelo Chega, isolando ainda mais a posição de Luís Neves no seio da Aliança Democrática. O secretário-geral do Partido Socialista, João Luís Carneiro, iniciou uma visita oficial de 3 dias a Moçambique com o objetivo central de reforçar as relações institucionais, partidárias e económicas entre os dois países. Acompanhado pelo líder da bancada parlamentar do PS, Eurico Prudente Dias, o dirigente socialista reuniu-se em Maputo com altas entidades moçambicanas, incluindo o Presidente da República, Daniel Chapo, e a Presidente da Assembleia da República de Moçambique, Margarida Talapa.
4: Este encontro com o Sr. Presidente da República foi da maior importância para reiterarmos o nosso compromisso com a defesa das nossas relações de cooperação em termos de língua, de cultura, mas também de investimento e de criação de oportunidades de vida para as mais jovens gerações. Termos um instrumento institucional que promove a cooperação técnica, científica, linguística e cultural, que promove a cooperação empresarial e a cooperação económica e que conjuga os esforços para a nossa representação nas instituições multilaterais é um espaço de grande importância estratégica.
2: O líder do PS reiterou o compromisso do Parlamento português com o desenvolvimento do país africano, lembrando que a língua, a cultura e a história partilhadas desde 76 são pilares indestrutíveis desta parceria económica e social. No futebol, Pedro Gonçalves, conhecido como Pote, está de saída do Sporting e vai para a Itália. O clube Unino fechou um negócio com a Fiorentina. O pacote global do negócio será de 25 milhões de euros, com 2 milhões e meio com cedência obrigatória. Aos 28 anos, Pote deixa o Sporting para uma equipa treinada por Fábio Grosso e que arrancou o campeonato a perder em Roma. Marcos André estava a chegar para a frente de ataque do Estrela da Amadora depois de ter terminado o contrato com o Valladolid e chegou, mas voltou para trás, depois de ter chumbado nos testes médicos. Segundo revela o jornal A Bola, problemas no joelho a impedirem que o avançado brasileiro de 29 anos assinasse pelos tricolores. A queda do negócio do Canarinho, que acontece no dia em que os estrelistas anunciaram a perda de outro ponta-de-lança, Sidney, saiu para o empréstimo ao Sol, nos Países Baixos, até ao final da temporada, no negócio que prevê a opção de compra.

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2: O incêndio que deflagrou na terça-feira às 14h44 numa zona de mato e pequenas hortas e algumas habitações precárias em terrenos do Instituto de Habitação e Reabilitação Urbana na Quinta de Santo António, em Setúbal, informou a Proteção Civil. Segundo fonte do Comando Subregional de Emergência e Proteção Civil da Península de Setúbal, o incêndio destruiu uma zona de mato e de várias barracas onde viveriam algumas pessoas, outras de apoio às hortas que se encontram no local. A CMTV, uma das pessoas que assistiu ao incêndio, contou o que se passou e confirmou que algumas pessoas fazem daquela zona a sua residência e habitação.
3: Há aqui pessoas que vivem aqui, habitam, que não têm casa, e há muito utensílio, como botijas de gás, tanto grandes para cozinhar, como pequenas, e outros produtos também, pois há desde gasolina, produtos químicos, que podem fazer o que se fez agora, pegar fogo para antes. Isto é pena, é uma tristeza, porque aqui há pessoas que vivem aqui e precisam ter gás, um fogão para cozinhar. Claro, há outras que não vivem, pronto, mas o que acontece, se há um descuido de haver um fogo, acontece o que está a acontecer hoje. Há explosões, não morreu animais, porque também há aqui animais, não é? Epá, acho que a Câmara devia dar uma solução aqui, isto. Ver as pessoas que estão aqui a habitar, se reúnem para ter uma condição, uma casa de proteção social, e tentarem resolver este terreno, porque isto agora, hoje não aconteceu nada, mas amanhã ou depois pode alguém ficar aqui ferido e morrer de uma explosão.
2: O Bruno já lhe teve uma pequena horta, que abandonou.
3: Era um terreno um pouco pequeno, era só para cultivar produtos alimentares, como alface, tomates, mas não tinha gás, né? Só usava água para regar. Pronto, mas há muita gente que vive aqui, é o que eu estou a dizer, e há muitos produtos aqui, porque aqui há pessoas que trabalham, trazem para aqui produtos como diluentes, gasóleos, gasolinas, e isso aqui tudo misturado é uma bomba relógio. Né? Estive a falar lá em cima com um casal, que por acaso vieram e vêm para vir aqui habitar numa casa aqui, numa barraca, que estão lá em cima com umas malas de viagem, mas não vão conseguir. Portanto, eu queria dizer que isto é uma tristeza, há pessoas aqui a viver, outras não vivem, e isto é uma explosão. Para quem mora aqui é muito mau, por causa do cheiro, do estrume, dos animais, portanto, e quem habita aqui é muito instável. Portanto.
2: Fonte da Proteção Civil de Setúbal confirmou à Luz a existência de muitas dezenas de barracas de apoio a hortas naqueles terrenos do Biru, admitindo a possibilidade desse número ser superior a uma centena. Às 18 horas de terça-feira estiveram no local 78 operacionais, apoiados por 23 veículos, segundo a página da internet da Autoridade Nacional de Emergência e Proteção Civil. Durante a tarde esteve também o meio aéreo a ajudar no combate ao incêndio. A Federação Nacional de Professores denunciou na terça-feira que persistem 2.650 horários em oferta de escola que correspondem a mais de 50 mil horas por preencher a poucos dias do início do ano letivo. Em conferência de imprensa em Lisboa, um dos secretários-gerais da FENPROF, José Feliciano Costa, explicou que os dados indicam que se o ano letivo começasse agora, milhares de alunos não teriam hoje os seus professores.
4: Foram identificados 2.658 horários, já agora, em oferta de escola, que correspondem a mais de 50 mil horas. Isto diz-nos que se o ano letivo começasse agora, e recordo que começa daqui a cerca de 2 semanas, para a maior parte das escolas, milhares de alunos não tinham já todos os seus professores. Dos mais de 2 mil horários, 2.152 são completos e anuais e 506 são incompletos. Em 2025-2026, o ano letivo que passou, o número de horários preenchidos através de contratação de escola aumentou cerca de 30%. Este dado demonstra, de facto, que o problema não está resolvido, demonstra precisamente o contrário. Demonstra que as escolas continuam a recorrer cada vez mais a mecanismos de recrutamento para conseguir assegurar professores.
2: O caso mais grave verifica-se na Grande Lisboa, com a zona da capital a ter 1.426 horários em oferta de escola, seguido de Setúbal e Faro. Por outro lado, a FENPROF pediu a atenção à renovação da classe, adiantando que só em setembro se vão reformar mais 550 docentes, um problema que não tem resposta, porque acusou José Feliciano Costa, o Governo não tem políticas para favorecer a entrada de jovens na profissão. O Partido Socialista insistiu na criação de uma subcomissão parlamentar no âmbito da Comissão de Defesa Nacional, com o objetivo de acompanhar os investimentos militares financiados pelo Programa de Empréstimos SAF, Instrumento de Ação para a Segurança da Europa, no qual se insere a polêmica polémica compra de 3 fregatas Fram Evo à Itália por 3,9 mil milhões de euros. Marcos Pestrello, do Partido Socialista.
0: O modo como o Governo conduziu até aqui o processo de aquisição destas fregatas, num negócio Estado a Estado, e que por isso tem todas as condições para não ser envolto em polémicas, resultou num manto de dúvidas e de questões não respondidas absolutamente insuportável e incompatível com o desenvolvimento saudável do programa, que deveria merecer um forte apoio político e social, além de ter todas as condições para ser um dínamo para a economia e o emprego em Portugal. As polémicas públicas em torno das fragatas são da exclusiva responsabilidade do Governo e dos seus silêncios. Ainda vamos a tempo de corrigir este caminho.
2: O deputado socialista Marcos Pestrello anunciou assim a reapresentação desta proposta, que já tinha sido chumbada no passado pelo PSD, CDS-PP, com a abstenção do Chega. 3 estruturas sindicais da função pública afetas à CGTP convocaram uma greve das carreiras gerais para o dia 2 de outubro para exigir a valorização dos profissionais, os mais mal pagos da administração pública, anunciou na terça-feira a Federação de Sindicatos. Joaquim Ribeiro.
5: Mais de 350 mil trabalhadores, 50% dos trabalhadores da administração pública, que não veem qualquer tipo de resposta do governo relativamente a estas carreiras que são das mais desvalorizadas da administração pública. Portanto, aquilo que nós consideramos é que o governo não pode dizer que está a valorizar os trabalhadores da administração pública quando deixa de fora mais de metade dos trabalhadores na administração pública. Este governo leva mais de 2 anos e aquilo que nós verificamos é que, para o Governo, os trabalhadores das carreiras gerais não são uma prioridade.
2: A greve abrange os cerca de 350 mil trabalhadores das carreiras gerais da Administração Pública Central, direta e indireta, local e regional, disse Joaquim Ribeiro, dirigente da Federação Nacional, numa conferência de imprensa em Lisboa, em nome das 3 estruturas sindicais. Os sindicatos reivindicam a valorização imediata das carreiras destes profissionais, o reconhecimento das especificidades das profissões e o início imediato das negociações salariais, sem esperar pelo próximo ano. No desporto, a missão portuguesa continua imparável na cidade dos Dois Mares, contando já com 29 medalhas, 13 das quais de ouro. Falta apenas uma para duplicar o número de títulos conquistados há 4 anos em Oran, na Argélia. Na terça-feira, o estádio de Giuseppe Valente voltou a testemunhar glória nacional. Primeiro ao mar, em Tirab, correu os 400 metros em 44,92 segundos, estabelecendo um novo recorde dos Jogos Mediterrâneo e também pessoal. Depois foi José Carlos Pinto a superar uma quase queda nos 1.500 metros, que o obrigou a passar pela ambulância para tratar o tendão de Aquiles e a conquistar o ouro nos 5 mil metros. A fechar o dia, já depois do skater Madu Teixeira se qualificar para a final de street, o cavaleiro olímpico de Bart Seabra fechou o top 10 do concurso individual de obstáculos, no qual Hugo Carvalho foi 18º e António Matos de Almeida, 19º.

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2: Cerca de uma centena de participantes vai percorrer no domingo aproximadamente 25 km do rio Sado, entre Mourisca e Albarquiel, em Setúbal, em caiaque, stand-up paddle e outras embarcações a remos. A descida do rio Sado, organizada pela Câmara Municipal, tem partido no moinho de maré da Mourisca e chegado ao Parque Urbano de Albarquiel, num percurso que alia a prática desportiva ao contacto com a paisagem natural do estuário, sendo que o trajeto pode ser alterado em função das condições de mar e vento verificadas no dia. Para esta edição estão inscritas cerca de 4 dezenas de caiaques e mais de 3 dezenas de pranchas de stand-up paddle, número que, nesta última modalidade, a organização prevê que possa chegar às 40 pranchas. A canoagem registra até o momento a maior adesão, com 55 participantes inscritos em caiaque, enquanto que o stand-up paddle reúne 32 participantes. A participação é sobretudo individual, embora alguns inscritos façam referência a clubes da região. A atividade é aberta a embarcações movidas a pagaias e remos, incluindo caiaques, canoa havaiana, remo e stand-up paddle, e destina-se a turistas náuticos e atletas federados. O programa começa às 8h30 da manhã, no Parque Urbano de Albarquiel, para os participantes que requerem transporte e cedência de caiaques. A concentração na Mourisca está marcada para às 9h30 da manhã, com a colocação das embarcações na água às 10 da manhã e a partir das 10h30. Ao longo dos cerca de 25 km estão previstas 3 paragens para descanso e alimentação, com a chegada dos últimos participantes à Albarquiel, prevista para às 17h30. As temperaturas máximas vão registrar uma subida acentuada de 10 a 12 graus Celsius em vários locais de Portugal continental. A meteorologista Alexandra Fonseca, do Instituto Português do Mar e da Atmosfera, explicava ontem que esta variação drástica se deve à influência de um anticiclone posicionado a noroeste de Portugal e à entrada de uma massa de ar quente vinda do norte de África.
3: Esta subida da temperatura vai se registrar já a partir de amanhã, pouco significativo, mas bastante significativo na quarta-feira e na quinta-feira. Serão dois dias com subidas muito elevadas, em que então quinta-feira será o dia mais quente da semana. A região sul, centro e sul serão as duas regiões onde essa subida se vai sentir com mais significado. O distrito de Lisboa se calhar talvez seja onde se note mais essa subida, portanto será uma subida de 13 graus em dois dias. No entanto, a cidade de Évora será possivelmente a capital do distrito com a temperatura máxima mais elevada, que está prevista de ser de 43 graus.
2: Como ouvimos, a meteorologista Alexandra Fonseca validou assim e detalhou as previsões sobre este aumento drástico de temperatura de 10 a 12 graus em Portugal continental. O ministro da Educação, Ciência e Inovação disse na terça-feira que está de consciência totalmente tranquila quanto ao processo sobre a avaliação de exames nacionais aberto pelo Ministério Público após queixa da Venprof. Uma consciência totalmente tranquila, declarou Fernando Alexandre.
4: Totalmente tranquila, ou seja, nós demos todos os instrumentos para que os alunos verificassem o seu exame, o seu PDF, todas as situações que tinham desconformidades foram analisadas, foram corrigidas. Neste momento está a decorrer o período das reclamações face a reapreciações, está a decorrer também com perfeita normalidade. Todos os alunos que tenham reclamações que sejam confirmadas poderão rever a sua candidatura ao ensino superior, como sempre esteve previsto, como sempre aconteceu todos os anos, e por isso totalmente tranquilos.
5: Sei dizer garantir equidade nesta avaliação.
4: Claro que sim, claro que sim. O PDF existe. Veja uma coisa, nós tivemos 21 mil pedidos de reapreciação que foram entregues as respostas no dia 7 de agosto, como estava previsto. Todos os alunos puderam concorrer. Nós demos, aliás, a Provedora de Justiça veio precisamente dizer isso, que nós demos todos os instrumentos para garantir a equidade entre os alunos.
2: O governante falava aos jornalistas à margem da cerimónia de tomada de posse da Universidade Técnica do Porto, no auditório magno desta instituição. O novo ascensor da Glória só deverá ser inaugurado em 2029, segundo o plano oficial apresentado pela Carris. O anúncio foi feito na Ordem dos Engenheiros, quase um ano após o trágico descarrilamento de setembro de 2025, que destruiu o equipamento anterior. A Comissão Técnica da Transportadora explicou que não se trata de uma reconstrução, mas sim de uma nova solução integral construída de raiz. O futuro equipamento terá duas cabines, que deixarão de ser feitas de madeira, cumprindo as mais exigentes normas europeias de segurança. O Rui Lopo, presidente da Carris, dá mais detalhes.
0: Vamos fazer uma instalação nova. Isso significa que é a infraestrutura, que são as cabines, que são todos os subsistemas que compõem o equipamento deste centro. É um equipamento seguro, é um equipamento moderno, uma cabine semelhante à anterior, mas não será em madeira, será em materiais que são, digamos, mais resistentes a qualquer embate, a qualquer circunstância, que são antifogo, que têm que cumprir tudo o que são normas comunitárias do ponto de vista da segurança deste equipamento.
2: Rui Lopo, que assumiu a liderança da empresa de transportes após a demissão do anterior gestor devido à tragédia, reconheceu publicamente que o trágico descarrilamento de setembro de 2025 machuca muito a marca e que a empresa tem a obrigação de cooperar a 100% para apurar todas as responsabilidades.
0: Preciso saber com rigor o que é que aconteceu. E depois de saber o que aconteceu, corrigir o que houver a corrigir, apurar responsabilidades do que houver a apurar responsabilidades, mas saber com rigor mais do que o prazo em que saber. É claro, nós estamos a dizer que se sabe daqui a 10 anos atrasar a produção de um relatório, como foi o caso do SPIAF, por 2 meses, 3 meses, sinceramente é muito mais importante ser feito com rigor técnico e com confiança do que nos precipitarmos à procura de respostas só para apontar os dedos.
2: O inquérito judicial constitui formalmente como arguídos o ex-diretor da Carris, o gerente da MNTC e a própria empresa responsável pela manutenção do ascensor. Um cidadão britânico matou na terça-feira a mulher à facada num hotel de Albufeira, no Algarve. A vítima, também de nacionalidade britânica, tinha 34 anos. O crime aconteceu no final da tarde, num corredor da unidade hoteleira. O suspeito, também de 34 anos, foi detido pelas forças de segurança. O filho menor do casal foi entregue às autoridades. A Polícia Judiciária está a investigar o caso. No futebol, Daniel Sousa, treinador português, sem clube, está muito bem colocado para suceder a João Gião no Comando Técnico Nacional da Madeira. A informação foi avançada pelo Jornal Record. João Gião foi demitido do cargo após apenas 4 jornadas ao leme da equipa madeirense. Falta apenas a oficialização dessa decisão. A direção do clube já trabalha na sucessão do ex-treinador do Sporting B e o nome de Daniel Sousa ganhou força nas últimas horas. As conversas com o treinador prosseguem. Sousa já orientou o Sporting Braga, o Guimarães, o Gil Vicente e Aroca. Não treina desde janeiro de 2025.

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1: Richard Rios, a caminho do Alital. Nacional, a pensar em Daniel Sousa para suceder a João Gião. Potes deixa o Sporting e rumo à Itália. Estrada Amadora perde 2 pontas de lança. No atletismo, mais um dia dourado no atletismo português, elevando para 13 ouros de Portugal. As negociações avançaram e o Benfica e o Alitalia estão perto de entendimento para um empréstimo de Richard Rios, faltando apenas que o jogador acerte os últimos detalhes com o clube saudita. O acordo não irá incluir uma opção de compra pelo internacional colombiano, que tem contrato com as Águias até 2030. Recorde-se que o médio de 26 anos chegou à Luz há um ano, proveniente do Palmeiras, a troco de 27 milhões de euros. Na época de estreia, apontou 8 golos e 6 assistências em 45 jogos. Esta temporada, depois de participação no Mundial 2026, que fez iniciar a pré-época mais tarde, foi a opção inicial de Marco Silva apenas por uma vez, num empate a uma bola em casa do Hertz. Realizou mais 5 partidas, mas sempre na condição de suplente utilizado. Daniel Sousa, treinador português, sem clube, está muito bem colocado para suceder a João Gião no Comando Técnico Nacional da Madeira. A informação foi avançada pelo Jornal Record. João Gião foi demitido do cargo após apenas 4 jornadas ao leme da equipa madeirense. Falta apenas a oficialização dessa decisão. A direção do clube já trabalha na sucessão do ex-treinador do Sporting B e o nome de Daniel Sousa ganhou força nas últimas horas. As conversas com o treinador prosseguem. Sousa já orientou o Sporting de Braga, o Guimarães, o Gil Vicente e Aroca. Não treina desde janeiro de 2025. Pedro Gonçalves, conhecido como Pote, está de saída do Sporting e vai para a Itália. O clube Unino fechou um negócio com a Fiorentina. O pacote global do negócio será de 25 milhões de euros, com 2 milhões e meio com cedência obrigatória. Aos 28 anos, Pote deixa o Sporting para uma equipa treinada por Fábio Grosso e que arrancou o campeonato a perder em Roma. Marcos André estava a chegar para a frente de ataque do Estrela da Amadora depois de ter terminado o contrato com o Valladolid e chegou, mas voltou para trás, depois de ter chumbado nos testes médicos. Segundo revela o jornal A Bola, problemas no joelho a impedirem que o avançado brasileiro de 29 anos assinasse pelos tricolores. A queda do negócio do Canarinho, que acontece no dia em que os estrelistas anunciaram a perda de outro ponta-de-lança, Sidney, saiu para um empréstimo ao Sol, nos Países Baixos, até ao final da temporada, no negócio que prevê a opção de compra. A missão portuguesa continua imparável na cidade dos dois mares, contando já com 29 medalhas, 13 das quais de ouro. Falta apenas uma para duplicar o número de títulos conquistados há 4 anos em Oran, na Argélia. Na terça-feira, o estádio de José Valente voltou a testemunhar glória nacional. Primeiro ao mar, em Tirab, correu os 400 metros em 44,92 segundos, estabelecendo um novo recorde dos Jogos Mediterrâneo e também pessoal. Depois foi José Carlos Pinto a superar uma quase queda nos 1.500 metros, que o obrigou a passar pela ambulância para tratar o tendão de Aquiles e a conquistar o ouro nos 5 mil metros. A fechar o dia, já depois do skater Madu Teixeira se qualificar para a final de street, o cavaleiro olímpico Duarte Seabra fechou o top 10 no concurso individual de obstáculos, no qual Hugo Carvalho foi 18º e António Matos de Almeida, 19º. O Instituto Português do Mar e da Atmosfera prevê para esta quarta-feira a céu pouco nublado ou limpo, temporariamente com períodos de maior nebulosidade no litoral norte e centro até ao início da manhã. Vento fraco a moderado, quadrante norte, com uma pequena subida de temperatura máxima, em especial nas regiões do interior norte e centro. Ainda há possibilidade de formação de neblina ou nuvem matinal em alguns locais e a previsão de subida da temperatura máxima.
2: 18 graus.

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1: O homem furtava contadores de água na Amadora foi apanhado pela PSP. A época balnear somou 22 mortes e 1.285 salvamentos em 4 meses. Na Madeira, Luís Neves responde a Ventura, diz que combati gangsters mesmo, sei do que falo. Mariana Leitão, da Iniciativa Liberal, pede a demissão de Luís Neves. Já Luís Carneiro foi a Moçambique para fortalecer relações de cooperação com aquele país. No desporto, Pote deixa o Sporting e rumo à Itália. Estrada Amadora perde 2 pontas de lança.
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1: O incêndio que deflagrou na madrugada de terça-feira de uma fábrica de pellets de madeira no concelho de Alcácer do Sal foi dado como extinto às 11h36 de terça-feira, revelou uma fonte da Proteção Civil. Na fonte, o Comando Subregional de Emergência e Proteção Civil do Alentejo Litoral indicou à Agência Lusa que o fogo para o qual foi dado o alerta às 5h42 da madrugada deflagrou na unidade de Alcácer do Sal da empresa Peltspor, localizada na herdade do Castelo de Reis. Segundo a mesma fonte, as chamas estiveram circunscritas a um silo com estilhas de madeira, não havendo vítimas a registrar. As operações de socorro mobilizaram um total de 35 operacionais das corporações de bombeiros de Alcácer do Sal, Torrão, Grândola e Sines, da GNR e do Serviço Municipal de Proteção Civil de Alcácer do Sal, apoiados por 14 veículos. Um homem foi detido na freguesia de Águas Livres, na Amadora, após ter sido apanhado com 2 contadores de água furtados a 2 residências. A PSP apreendeu os objetos furtados, mas estes estavam danificados. Num comunicado enviado à Rádio Azul, a Força de Segurança revela que foi um morador quem deu o alerta. Ligou para a esquadra da PSP e deu conta do que via: alguém roubar um contador de água nas proximidades da sua residência. De imediato, um carro-patrulha foi mobilizado para o local da ocorrência e um outro meio policial ocorreu para as imediações de um local previamente identificado pelas autoridades como estando associado à receptação deste tipo de objetos, com o objetivo de interceptar o suspeito. Durante o patrulhamento da referida área, os polícias viram o indivíduo, cujas características coincidiam com a descrição do autor do furto e que transportava 2 objetos de grandes dimensões. Perante as fortes suspeitas de que o homem poderia estar envolvido no crime, os agentes efetuaram uma abordagem e encontraram na sua posse 2 contadores de água danificados. Face aos indícios recolhidos e à circunstância do indivíduo ter sido encontrado na posse dos referidos objetos imediatamente após a ocorrência, reputou-se o flagrante delito, tendo sido o suspeito conduzido à esquadra onde foram realizadas as diligências processuais subsequentes. Nota a PSP na mesma nota. O indivíduo foi assim constituído arguido e sujeito à medida de coação de termo de identidade e residência, tendo sido libertado após a conclusão das diligências. A Autoridade Marítima Nacional registrou 22 mortes nas praias portuguesas nos 4 meses da época balnear, segundo o balanço divulgado, que assinala ainda 1.285 salvamentos e 2.359 ações de primeiros socorros. Sobre as 22 mortes durante a época balnear, entre 1 de maio e 31 de agosto, 12 ocorreram no profugamento, 3 em praias marítimas vigiadas, 5 em praias marítimas não vigiadas, 2 em praias marítimas fora da época balnear, não vigiadas à data do acidente, e 2 em zonas marítimas não vigiadas. Por doença súbita, ocorreram 9 mortes, 4 em praias marítimas vigiadas, 3 em outras zonas marítimas não vigiadas e 2 em praias marítimas fora da época balnear, não vigiadas à data do acidente, apontou a Autoridade Marítima Nacional, que registra ainda uma morte por origem desconhecida que ocorreu numa praia marítima vigiada. Dizem que ainda há a registrar um banhista desaparecido, cuja ocorrência teve lugar no passado dia 28 de agosto na Praia da Ursa, Conselho de Sintra, Distrito de Lisboa, referiu ainda a Autoridade Marítima Nacional. Fora da época balnear e em praias marítimas não vigiadas, à data do acidente, registraram-se mortes nas praias de Molho Leste, em Peniche, do Urigo, no Douro, por doença súbita, e nas praias do Dragão Vermelho em Almada e de Bitetos no Douro, por afogamento. A Autoridade Marítima Nacional restou ainda 2 afogamentos em zonas marítimas não vigiadas no Rio Douro. O Ministro da Administração Interna considerou que a destruição pessoal e política ultrapassou todos os limites quando o Presidente do Chega, André Ventura, o comparou a um gangster. O Ministro disse que podia falar no abstrato, mas apontou diretamente ao Presidente do Chega, André Ventura. Após o discurso oficial, em declarações aos jornalistas, o ministro referiu ainda que estará disponível para responder a qualquer questão de André Ventura no debate regimental da Assembleia da República na próxima semana.
3: Temos assistido a um determinado tipo de escrutínio, não de todos, portanto, de exceção, em que atingem a própria personalidade e a própria família, quando há atos que podem ser feitos sem essa necessidade de escrutínio. Portanto, é isso que eu quero dizer. Eu conheço essas pessoas e haverá um tempo próprio para tudo. Como devem calcular, há sempre atos e depois há uma consequência e, naturalmente, eu estou atento a tudo aquilo que está a passar. O que quero dizer é o seguinte, e vou reiterar. Desde o primeiro dia que disse e mantenho, estou disponível para qualquer escrutínio, seja onde for. Tenho orgulho no meu passado, no meu presente, nada me envergonha. E quero dizer o seguinte, no próximo dia 8, portanto dois a 8 dias, da parte da tarde, terei audição regimental no Parlamento. Quer dizer, ao Dr. André Ventura, que estou totalmente disponível para lhes responder a qualquer questão que ali seja colocada.
1: Luís Neves foi ainda interpelado sob o legado prazo dado pelo Presidente da República para que tudo fique esclarecido.
3: Bem, como devem calcular, o Ministro não fala por aquilo que vem nos jornais. Portanto, eu tenho uma relação institucional...
4: É porque não desmente isso, não é?
3: Eu tenho uma relação institucional, não falo por aquilo que vem nos jornais, portanto, falo por aquilo que são as conversas que tenho com quem me lidera, que é o Sr. Primeiro-Ministro. E por isso, dizer-vos o seguinte da mesma forma. Continuarei a fazer o mesmo trabalho que tenho feito até agora nestes 6 meses. Estou profundamente motivado naquilo que tenho estado a fazer e é essa a minha linha de orientação.
1: Paralelamente, o Chega aproveitou a polémica para aumentar a pressão, com André Ventura a ameaçar avançar com uma moção de censura ao governo, caso as explicações do ministro não sejam politicamente aceitáveis. A presidente da Iniciativa Liberal, Marina Leitão, exigiu a admissão imediata de Luís Neves, classificando como absolutamente irresponsável a sua continuidade no governo como ministro da Administração Interna. A reação dura da líder liberal surgiu poucas horas após as declarações do ministro da Madeira, onde este afirmou que só falaria quando decidir e que estava absolutamente tranquilo.
5: A sua continuidade no governo não combate o populismo, muito pelo contrário, alimenta-o. E Luís Neves não tem condições para continuar ministro. A sua permanência no governo cria uma crise grave nas instituições, destrói a imagem da Polícia Judiciária, arrasta o governo e impede-o de se concentrar em governar, colocando-o em crise permanente e reforça de forma grave a narrativa populista no país. É por isso absolutamente irresponsável deixar que Luís Neves continue no governo.
1: Com esta tomada de posição oficial, a Iniciativa Liberal junta-se formalmente aos apelos de demissão já manifestados pelo Chega, isolando ainda mais a posição de Luís Neves no seio da Aliança Democrática. O secretário-geral do Partido Socialista, José Luís Carneiro, iniciou uma visita oficial de 3 dias a Moçambique com o objetivo central de reforçar as relações institucionais, partidárias e económicas entre os dois países. Acompanhado pelo líder da bancada parlamentar do PS, Eurico Presidente Dias, o dirigente socialista reuniu-se em Maputo com altas entidades moçambicanas, incluindo o Presidente da República, Daniel Chapo, e a Presidente da Assembleia da República de Moçambique, Margarida Talapa.
6: Este encontro com o Sr. Presidente da República foi da maior importância para reiterarmos o nosso compromisso com a defesa das nossas relações de cooperação, em termos de língua, de cultura, mas também de investimento e de criação de oportunidades de vida para as mais jovens gerações. Termos um instrumento institucional que promove a cooperação técnica, científica, linguística e cultural, que promove a cooperação empresarial e a cooperação económica e que conjuga os esforços para a nossa representação nas instituições multilaterais é um espaço de grande importância estratégica.
1: O líder do PS reiterou o compromisso do Parlamento português com o desenvolvimento do país africano, lembrando que a língua, a cultura e a história partilhadas desde 76 são pilares indestrutíveis desta parceria económica e social. No futebol, Pedro Gonçalves, conhecido como Pote, está de saída do Sporting e vai para a Itália. O clube Unino fechou um negócio com a Fiorentina. O pacote global do negócio será de 25 milhões de euros, com 2 milhões e meio com cedência obrigatória. Aos 28 anos, Pote deixa o Sporting para uma equipa treinada por Fábio Grosso e que arrancou o campeonato a perder em Roma. Marcos André estava a chegar para a frente de ataque do Estrela da Amadora depois de ter terminado o contrato com o Valladolid e chegou, mas voltou para trás, depois de ter chumbado nos testes médicos. Segundo revela o jornal A Bola, problemas no joelho a impedirem que o avançado brasileiro de 29 anos assinasse pelos tricolores. A queda do negócio do Canarinho, que acontece no dia em que os estrelistas anunciaram a perda de outro ponta-de-lança, Sidney, saiu para o empréstimo ao Sol nos Países Baixos até ao final da temporada, no negócio que prevê a opção de compra. O Instituto Português do Mar e da Atmosfera prevê para esta quarta-feira céu pouco nublado ou limpo, temporariamente com períodos de maior nebulosidade no litoral norte e centro até ao início da manhã, vento fraco a moderado, quadrante norte, com uma pequena subida de temperatura máxima, em especial nas regiões do interior norte e centro. Ainda há possibilidade de formação de neblina ou neve matinal em alguns locais e a previsão de subida da temperatura máxima.
2: 18 graus.

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Nos filmes A Professora de Francês, do brasileiro Ricardo Alves Júnior, e Narciso, do paraguaio Marcelo Martinez, ambos com coprodução portuguesa, vão estar em setembro no Festival Internacional de Cinema de San Sebastián, na Espanha. Os dois filmes vão ser exibidos no programa Horizontes Latinos, hoje anunciado juntamente com outras longas-metragens que contam com produção, realização ou histórias que envolvem a realidade latino-americana. A encerrar este programa estará Narciso, o filme de Marcelo Martinez, coproduzido por Portugal pela Oblaum Films de Igo Costa, juntamente com o Brasil, Paraguai, Espanha, França, Uruguai e Alemanha. Narciso, que em fevereiro recebeu o prémio da crítica da secção Panorama do Festival de Berlim, situa-se em 1958 no Paraguai, que vive sob um opressivo regime militar. É esse Paraguai que regressa ao carismático e misterioso Narciso, regressado a Buenos Aires com o rock and roll nas veias, torna-se um sucesso na rádio e um símbolo de liberdade a que um dia é encontrado morto, refere na sinopse. A estreia mundial em San Sebastián estará A Professora de Francês, de Ricardo Alves Júnior, e que resultou de uma produção entre o Brasil, França, Portugal, pela Caro Filmes e João Servissa e a René Nader Massora. Apresentado como um thriller psicológico, A Professora de Francês é uma reflexão sobre a intolerância de género, o fanatismo religioso e a violência produzida pelo preconceito, refere a Caro Filmes. Segundo a sinopse, o filme acompanha Graça, que mora com a namorada Clara e sobrevive dando aulas particulares de francês após uma emergência de saúde do pai. Graça volta à casa, onde cresceu, e encontra vizinhos que lideram uma seita na comunidade. De acordo com a Caro Filmes, A Professora de Francês teve direção de fotografia de Vasco Viana e montagem de Luísa Homem. Estas duas coproduções tiveram apoio financeiro do Instituto do Cinema e do Audiovisual. A 74ª edição do Festival de Cinema de San Sebastián, no País Basco, está marcada para de 18 a 26 de setembro.

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1: Incêndio em Setúbal destrói várias barracas e apoios a hortas. Escolas com 2.650 horários por preencher a dias do início do ano letivo. O Partido Socialista quer uma subcomissão para a averiguação da compra das 3 fragatas à Itália. Sindicatos da função pública convocam greve das carreiras gerais para 2 de outubro. No atletismo, mais um dia dourado no atletismo português, elevando para 13 ouros de Portugal.
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1: Um incêndio que deflagrou na terça-feira às 14h44 numa zona de mato e pequenas hortas e algumas habitações precárias em terrenos do Instituto de Habitação e Reabilitação Urbana na Quinta de Santo António, em Setúbal, informou a Proteção Civil. Segundo fonte do Comando Sub-Regional de Emergência e Proteção Civil da Península de Setúbal, o incêndio destruiu uma zona de mato e de várias barracas onde viveriam algumas pessoas, outras de apoio às hortas que se encontram no local. A CMTV, uma das pessoas que assistiu ao incêndio, contou o que se passou e confirmou que algumas pessoas fazem daquela zona a sua residência e habitação.
3: Há aqui pessoas que vivem aqui, habitam, que não têm casa, e há muito utensílio, como botijas de gás, tanto grandes para cozinhar como pequenas, e outros produtos também, pois há desde gasolina, produtos químicos, que podem fazer o que se fez agora, pegar fogo para antes. Isto é pena, é uma tristeza, porque aqui há pessoas que vivem aqui e precisam ter gás, um fogão para cozinhar, claro. Há outras que não vivem, pronto, mas o que acontece, se há um descuido de haver um fogo, acontece o que está a acontecer hoje. Há explosões, não morreu animais, porque também há aqui animais, não é? Epá, isto, eu acho que isto, a Câmara devia dar uma solução aqui, isto. Ver as pessoas que estão aqui a habitar, se reúnem para ter uma condição, uma casa de habitação social, e tentarem resolver este reino, porque isto agora, hoje não aconteceu nada, mas amanhã ou depois pode alguém ficar aqui ferido e morrer de uma explosão.
1: O Bruno já lhe teve uma pequena horta, que abandonou.
3: Era um terreno um pouco pequeno, era só para cultivar produtos alimentares, como alface, tomates, mas não tinha gás, né? Só usava água para regar. Pronto, mas há muita gente que vive aqui, é o que eu estou a dizer, e há muitos produtos aqui, porque aqui há pessoas que trabalham, trazem para aqui produtos como diluentes, gasóleos, gasolinas, e isso aqui tudo misturado é uma bomba relógio. Né? Estive a falar lá em cima com um casal, que por acaso vieram, e vêm para vir aqui habitar numa casa aqui, numa barraca, que estão lá em cima com umas malas de viagem, mas não vão conseguir. Pronto. E opa, eu queria que isto é uma tristeza, há pessoas aqui a viver, outras não vivem, e isto é uma explosão. Para quem mora aqui é muito mau, por causa do cheiro, do estrume, dos animais. Pronto. E quem habita aqui é muito instável. Pronto.
1: Fonte da Proteção Civil de Setúbal confirmou à Luz a existência de muitas dezenas de barracas de apoio a hortas naqueles terrenos do Biru, admitindo a possibilidade desse número ser superior a uma centena. Às 18 horas de terça-feira estiveram no local 78 operacionais, apoiados por 23 veículos, segundo a página da internet da Autoridade Nacional de Emergência e Proteção Civil. Durante a tarde esteve também um meio aéreo a ajudar no combate ao incêndio. A Federação Nacional de Professores denunciou na terça-feira que persistem 2.650 horários em oferta de escola que correspondem a mais de 50 mil horas por preencher a poucos dias do início do ano letivo. Em conferência de imprensa em Lisboa, um dos secretários-gerais da FENPROF, José Feliciano Costa, explicou que os dados indicam que se o ano letivo começasse agora, milhares de alunos não teriam hoje os seus professores.
4: Foram identificados 2.658 horários, já agora, em oferta de escola, que correspondem a mais de 50 mil horas. Isto diz-nos que se o ano letivo começasse agora, e recordo que começa daqui a cerca de 2 semanas, para a maior parte das escolas, milhares de alunos não tinham já todos os seus professores. Dos mais de 2 mil horários, 2.152 são completos e anuais e 506 são incompletos. Em 2025-2026, o ano letivo que passou, o número de horários preenchidos através de contratação de escola aumentou cerca de 30%. Este dado demonstra, de facto, que o problema não está resolvido, demonstra precisamente o contrário. Demonstra que esses escolas continuam a recorrer cada vez mais a mecanismos de recrutamento para conseguir assegurar professores.
1: O caso mais grave verifica-se na Grande Lisboa, com a zona da capital a ter 1.426 horários em oferta de escola, seguido de Setúbal e Faro. Por outro lado, a FENPROF pediu a atenção à renovação da classe, alentando que só em setembro se vão reformar mais 550 docentes, um problema que não tem resposta, porque acusou José Feliciano Costa, o Governo não tem políticas para favorecer a entrada de jovens na profissão. O Partido Socialista insistiu na criação de uma subcomissão parlamentar no âmbito da Comissão de Defesa Nacional, com o objetivo de acompanhar os investimentos militares financiados pelo Programa de Empréstimos SAF, Instrumento de Ação para a Segurança da Europa, no qual se insere a polémica compra de 3 fragatas Fram Evo à Itália por 3,9 mil milhões de euros. Marcos Pestrelo, do Partido Socialista.
0: O modo como o Governo conduziu até aqui o processo de aquisição destas fragatas, num negócio Estado a Estado, e que por isso tem todas as condições para não ser envolto em polémicas, resultou num manto de dúvidas e de questões não respondidas absolutamente insuportável e incompatível com o desenvolvimento saudável do programa, que deveria merecer um forte apoio político e social, além de ter todas as condições para ser um dínamo para a economia e o emprego em Portugal. As polémicas públicas em torno das fragatas são da exclusiva responsabilidade do Governo e dos seus silêncios. Ainda vamos a tempo de corrigir este caminho.
1: O deputado socialista Marcos Pestrelo anunciou assim a reapresentação desta proposta, que já tinha sido chumbada no passado pelo PSD, CDS-PP, com a abstenção do Chega. 3 estruturas sindicais da função pública afetas à CGTP convocaram uma greve das carreiras gerais para o dia 2 de outubro para exigir a valorização dos profissionais, os mais mal pagos da administração pública, anunciou na terça-feira a Federação de Sindicatos. Joaquim Ribeiro.
5: Mais de 350 mil trabalhadores, 50% dos trabalhadores da administração pública, que não veem qualquer tipo de resposta do Governo relativamente a estas carreiras que são das mais desvalorizadas da administração pública. Portanto, aquilo que nós consideramos é que o Governo não pode dizer que está a valorizar os trabalhadores da administração pública quando deixa de fora mais de metade dos trabalhadores na administração pública. Este Governo leva mais de 2 anos e aquilo que nós verificamos é que, para o Governo, os trabalhadores das carreiras gerais não são uma prioridade.
1: A greve abrange os cerca de 350 mil trabalhadores das carreiras gerais da Administração Pública Central, direta e indireta, local e regional, disse Joaquim Ribeiro, dirigente da Federação Nacional, numa conferência de imprensa em Lisboa, em nome das 3 estruturas sindicais. Os sindicatos reivindicam a valorização imediata das carreiras destes profissionais, o reconhecimento das especificidades das profissões e o início imediato das negociações salariais, sem esperar pelo próximo ano. No desporto, a missão portuguesa continua imparável na cidade dos Dois Mares, contando já com 29 medalhas, 13 das quais de ouro. Falta apenas uma para duplicar o número de títulos conquistados há 4 anos em Oran, na Argélia. Na terça-feira, o estádio de Josepa Valente voltou a testemunhar glória nacional. Primeiro ao mar, em Tirab, correu os 400 metros em 44,92 segundos, estabelecendo um novo recorde dos Jogos Mediterrâneo e também pessoal. Depois foi José Carlos Pinto a superar uma quase queda nos 1.500 metros, que o obrigou a passar pela ambulância para tratar o tendão de Aquiles e a conquistar o ouro nos 5 mil metros. A fechar o dia, já depois do skater Madu Teixeira se qualificar para a final de street, o cavaleiro olímpico de Bart Seabra fechou o top 10 do concurso individual de obstáculos, no qual Hugo Carvalho foi 18º e António Matos de Almeida, 19º.

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1: Não raras vezes as promessas de Elon Musk são engoradas e é o caso com o preço anunciado originalmente para a irreverente pick-up elétrica Cybertruck. Em 2019, o proprietário do fabricante anunciou que a versão de tração integral custaria a partir dos 49 mil dólares, um modelo cuja gama começaria com a tração traseira desde 39 mil dólares. 7 anos depois, pode dizer-se que está longe de cumprir com o que foi dito. Recentemente, a Tesla voltou a aumentar o preço do Cybertruck em 5 mil dólares, 4.296 euros à taxa de câmbio atual. Uma atualização silenciosa, não comunicada, simplesmente surgiu assim no site oficial, escreve o site Car & Drive. A gama agora à venda nos Estados Unidos da América começa nos 77.235 dólares, com tração integral, com dois motores, uma versão de entrada introduzida em fevereiro passado, por pouco mais de 62 mil dólares, durante uns dias. É o equivalente a 66.353 euros. Este novo aumento dos preços não deixa de ser, de certo modo, estranho, é que a Cybertruck está a revelar-se difícil de vender, com apenas 7.263 unidades comercializadas na primeira metade do ano, são estimativas da Cox Automotive citadas pelo site Car & Drive. Longe de ser suficiente para aquilo que Elon Musk perspectivava vender em 2023, no mínimo 250 mil exemplares por ano. A Toyota apresentou, na passada sexta-feira, 28 de agosto, os seus resultados do mercado até ao final de julho, mostrando que está em quebra clara, com a China a explicar a evolução em grande medida. O fabricante vendeu 5.865.023 automóveis em todo o mundo até ao dia 31 de julho, numa descida de 3,2% por comparação com o mesmo período de 2025. São catalogadas as marcas Toyota e Lexus. A maioria das vendas registaram-se fora do Japão, onde a Toyota teve uma queda de 4,8%. Só em julho, a Toyota registrou uma quebra de vendas de 4,8% a todo o mundo e de 7,6% fora do Japão. Explica ao construtor que, apesar de a procura geral se tenha mantido estável, as vendas na China desceram e as vendas gerais ficaram abaixo do ano anterior. De referir que, se forem contabilizadas as marcas Toyota, Lexus, Daihatsu e Inu, o grupo vendeu menos 5,3% a todo o mundo no mês de julho e recuou 3,2% no acumulado dos 7 primeiros meses de 2026.
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1: Descida do Sado reúne uma centena de participantes. As temperaturas vão subir de 10 a 12 graus, diz o IPMA. O ministro da Educação dá estado de consciência totalmente tranquila quanto a processos sobre exames. O ascensor da glória só regressa em 2029. Cidadão britânico mata a mulher num hotel de Albufeira. O desporto, futebol, o nacional, a pensar em Daniel Sousa para suceder a João Gial.
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1: Cerca de uma centena de participantes vai percorrer no domingo aproximadamente 25 km do Rio Sado entre Mourisco e Albarquel em Setúbal.

0: futebol em caiaque, stand-up paddle e outras embarcações a remos. A descida do Rio Sado, organizada pela Câmara Municipal, tem partido no moinho de maré da Mourisca e chegado ao Parque Urbano da Albarquial, num percurso que alia a prática desportiva ao contacto com a paisagem natural do estuário, sendo que o trajeto pode ser alterado em função das condições de mar e vento verificadas no dia. Para esta edição estão inscritas cerca de 4 dezenas de caiaques e mais de 3 dezenas de pranchas de stand-up paddle, número que, nesta última modalidade, a organização prevê que possa chegar às 40 pranchas. A canoagem registra até o momento a maior adesão, com 55 participantes inscritos em caiaque, enquanto que o stand-up paddle reúne 32 participantes. A participação é sobretudo individual, embora alguns inscritos façam referência a clubes da região. A atividade é aberta a embarcações movidas a pagaias e remos, incluindo caiaques, canoa havaiana, remo e stand-up paddle, e destina-se a turistas náuticos e atletas federados. O programa começa às 8h30 da manhã, no Parque Urbano de Albarquial, para os participantes que requerem transporte e cedência de caiaques. A concentração na Mourisca está marcada para às 9h30 da manhã, com a colocação das embarcações na água às 10 da manhã e a partir das 10h30. Ao longo dos cerca de 25 km estão previstas 3 paragens para descanso e alimentação, com a chegada dos últimos participantes à Albarquial prevista para às 17h30. As temperaturas máximas vão registrar uma subida acentuada de 10 a 12 graus Celsius em vários locais de Portugal continental. A meteorologista Alexandra Fonseca, do Instituto Português do Mar e da Atmosfera, explicava ontem que esta variação drástica se deve à influência de um anticiclone posicionado a noroeste de Portugal e à entrada de uma massa de ar quente vinda do norte de África.
1: Esta subida da temperatura vai-se registrar já a partir de amanhã, pouco significativo, mas bastante significativo na quarta-feira e na quinta-feira. Serão dois dias com subidas muito elevadas, em que então quinta-feira será o dia mais quente da semana. A região sul, centro e sul serão as duas regiões onde essa subida se vai sentir com mais significado. O distrito de Lisboa, se calhar, talvez seja onde se note mais essa subida, portanto será uma subida de 13 graus em dois dias. No entanto, a cidade de Évora será possivelmente a capital do distrito com a temperatura máxima mais elevada, que está prevista de ser de 43 graus.
0: Como ouvimos, a meteorologista Alexandra Fonseca validou assim e detalhou as previsões sobre este aumento drástico de temperatura de 10 a 12 graus em Portugal continental. O ministro da Educação, Ciência e Inovação disse na terça-feira que está de consciência totalmente tranquila quanto ao processo sobre a avaliação de exames nacionais aberto pelo Ministério Público após queixa da Vendprof. Uma consciência tranquila, uma consciência totalmente tranquila, declarou Fernando Alexandre.
2: Totalmente tranquila, ou seja, nós demos todos os instrumentos para que os alunos verificassem o seu exame, o seu PDF, todas as situações que tinham desconformidades foram analisadas, foram corrigidas. Neste momento está a decorrer o período das reclamações face às reapreciações, está a decorrer também com perfeita normalidade. Todos os alunos que tenham reclamações que sejam confirmadas poderão rever a sua candidatura ao ensino superior, como sempre esteve previsto, como sempre aconteceu todos os anos, e por isso totalmente tranquilos.
3: Sei dizer anti-equidade nesta avaliação.
2: Claro que sim, claro que sim. O PDF existe. Veja uma coisa, nós tivemos 21 mil pedidos de reapreciação. Foram entregues as respostas no dia 7 de agosto, como estava previsto. Todos os alunos puderam concorrer. Nós demos, aliás, a Provedora de Justiça veio precisamente dizer isso, que nós demos todos os instrumentos para garantir a equidade entre os alunos.
0: O governante falava aos jornalistas à margem da cerimónia de tomada de posse da Universidade Técnica do Porto, no auditório magno desta instituição. O novo ascensor da Glória só deverá ser inaugurado em 2029, segundo o plano oficial apresentado pela Carris. O anúncio foi feito na Ordem dos Engenheiros, quase um ano após o trágico descarrilamento de setembro de 2025, que destruiu o equipamento anterior. A Comissão Técnica da Transportadora explicou que não se trata de uma reconstrução, mas sim de uma nova solução integral construída de raiz. O futuro equipamento terá duas cabines, que deixarão de ser feitas de madeira, cumprindo as mais exigentes normas europeias de segurança. O Rui Lopo, presidente da Carris, dá mais detalhes.
4: Vamos fazer uma instalação nova. Isso significa que é a infraestrutura, que são as cabines, que são todos os subsistemas que compõem o equipamento deste centro. É um equipamento seguro, é um equipamento moderno, uma cabine semelhante à anterior, mas não será em madeira, será em materiais que são, digamos, mais resistentes a qualquer embate, a qualquer circunstância, que são antifogo, que têm que cumprir tudo o que são normas comunitárias do ponto de vista da segurança deste equipamento.
0: Rui Lopo, que assumiu a liderança da empresa de transportes após a demissão do anterior gestor devido à tragédia, reconheceu publicamente que o trágico descarrilamento de setembro de 2025 machuca muito a marca e que a empresa tem a obrigação de cooperar a 100% para apurar todas as responsabilidades.
4: Preciso saber com rigor o que é que aconteceu. E depois de saber o que aconteceu, corrigir o que houver a corrigir, apurar responsabilidades do que houver a apurar responsabilidades, mas saber com rigor mais do que o prazo em que saber. É claro, nós estamos a dizer que se sabe daqui a 10 anos atrasar a produção do relatório, como foi o caso do SPIAF, por 2 meses, 3 meses, sinceramente é muito mais importante ser feito com rigor técnico e com confiança do que nos precipitarmos à procura de respostas só para apontar os dedos.
0: O inquérito judicial constitui formalmente como arguídos o ex-diretor da Carris, o gerente da MNTC e a própria empresa responsável pela manutenção do ascensor. Um cidadão britânico matou na terça-feira a mulher à facada num hotel de Albufeira, no Algarve. A vítima, também de nacionalidade britânica, tinha 34 anos. O crime aconteceu no final da tarde, num corredor da unidade hoteleira. O suspeito, também de 34 anos, foi detido pelas forças de segurança. O filho menor do casal foi entregue às autoridades. A Polícia Judiciária está a investigar o caso. No futebol, Daniel Sousa, treinador português, sem clube, está muito bem colocado para suceder a João Gião no Comando Técnico Nacional da Madeira. A informação foi avançada pelo Jornal Record. João Gião foi demitido do cargo após apenas 4 jornadas ao leme da equipa madeirense. Falta apenas a oficialização dessa decisão. A direção do clube já trabalha na sucessão do ex-treinador do Sporting B e o nome de Daniel Sousa ganhou força nas últimas horas. As conversas com o treinador prosseguem. Sousa já orientou o Sporting Braga, o Guimarães, o Gil Vicente e Aroca. Não treina desde janeiro de 2025.

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2: Há mais uma Primark em Portugal. A Primark continua a crescer em território nacional e vai abrir mais uma loja já este mês de setembro. Mas desta vez é em Setúbal. O espaço abre no âmbito do investimento de 45 milhões de euros anunciado pela marca para o mercado português em maio de 2026. O novo espaço tem mais de 1.626 metros quadrados de área comercial e foi criado para proporcionar a experiência de compra única pela qual a Primark é conhecida. A loja contará ainda com caixas de self-checkout, além das caixas tradicionais, oferecendo aos clientes a opção de escolha, irá gerar mais de 50 postos de trabalho, contribuindo para o desenvolvimento da economia local. A nova loja da Primark vai abrir no dia 10 de setembro, pelas 10 horas, e será a 15ª loja da marca em Portugal. Fica no Alegro de Setúbal.
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1: Estrada da Mitrena, condicionada, dois dias, na zona do cais da Intermar. Incêndio no Ensenhão feriu três bombeiras, a Ermida Sado. Ministra admite grande pressão nas urgências de Lisboa e Valdotejo nas próximas semanas. A FENPROV reagiu à abertura de inquérito do Ministério Público sobre os exames. Saco com mais de 20 mil euros foi encontrado na rua em Alvalade. Foi apreendido. No futebol, Richard Rios, a caminho do Alitad.
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1: A estrada da Mitrena, a Estrada Nacional 104 em Setúbal, tem a circulação automóvel condicionada na zona da rotunda em frente ao cais de Intermar entre as 8 da manhã e as 19 horas do dia 9 e 10 de setembro, isto devido a trabalhos de reparação da rede de abastecimento de água. Durante o período em que decorre a intervenção, que implica o estreitamento de via, a circulação no local é feita de forma alternada com regulação pelo sistema de semáforos. Três operacionais dos bombeiros voluntários de Alvalade sofreram ferimentos ligeiros na passada segunda-feira durante o combate a um incêndio em Ermida Sado, no concelho de Santiago do Cacém. As três bombeiras sofreram diversos traumas quando combatiam um incêndio e foram transportadas para o Hospital do Litoral Alentejano. No entanto, já tiveram alta e estão em casa a recuperar. Miguel Romão, comandante dos bombeiros de Alvalade, explicou que os dois ficaram feridos por queda de inalação.

0: e de fumos e outro por exaustão e inalação de fumos.
1: Nós fomos ativados para um incêndio em viatura com propagação para o mato, do qual resultaram esses três feridos, dois por queda e inalação de fumos e outro por exaustão e inalação de fumos. Foram transportados para o Hospital do Litoral Alentejano. Já fizeram análise, já fizeram raio-x. Em princípio, nada de grave. Durante os próximos dias vão voltar ao ativo.
0: O fogo teve origem num automóvel que se incendiou quando circulava no IC1. As chamas consumiram uma vasta área de pasto e sobreiros na freguesia de Ermida Sado, no concelho de Santiago do Cacém.
1: Teve o início numa viatura, começou a arder no IC1, propagando para as duas laterais do IC1 e, devido ao vento que se fazia sentir na altura, teve logo uma propagação bastante rápida. Mas tivemos uma boa mobilização de meios através do Comando Alentejo Litoral, onde contámos com 38 meios e 100 operacionais e 7 meios aéreos. Assim conseguimos reduzir a área ardida.
0: O incêndio foi combatido por 100 operacionais, apoiados por 38 veículos e 7 meios aéreos. As próximas semanas vão ser de grande pressão nas urgências de Lisboa e Vale do Tejo, sobretudo no Hospital Amadora Sintra, admitiu na terça-feira a ministra Ana Paula Martins, em Portimão, do Distrito de Leiria, onde esteve na inauguração dos trabalhos de remodelação do Centro de Saúde local.
2: As próximas semanas vão ser semanas de grande pressão em Lisboa e Vale do Tejo, mas essencialmente ali no Hospital de Amadora Sintra. Nós temos mais de 240 mil pessoas ali só nestes concelhos, sem médico de família. Também um momento de regresso de férias das famílias. Temos uma situação também de falta de recursos humanos naquela ULS especificamente, falta de enfermeiros, muita falta de médicos também.
0: A Ministra da Saúde confirmou que as unidades locais de saúde necessitam de cerca de 850 a 870 enfermeiros para suprir as necessidades atuais do Serviço Nacional de Saúde, em especial da região de Lisboa e Vale do Tejo, e promete contratar.
2: Não ficaremos longe desses 830 ou 840, 850, não sei agora a memória. Não ficaremos muito longe. Como eu disse, novos enfermeiros e horas de enfermagem.
0: O Ministério da Saúde planeia colmatar esta falha no segundo semestre através de novas contratações e da ampliação dos horários de trabalho dos profissionais. A Vendprof reagiu com satisfação à abertura de inquérito por parte do Ministério Público, afirmando que esta decisão demonstra que a Procuradoria-Geral da República entende que existe matéria, procedimento criminal, no processo de classificação eletrónica dos exames nacionais do ensino secundário. Feliciano Costa, secretário-geral da Vendprof.
3: O Ministério Público decidiu, na sequência, essa queixa, abrir um inquérito e, portanto, abrir um inquérito é porque entende que existe matéria de procedimento criminal para averiguar. Porta apurar por que motivo o Ministério da Educação e Ciência e Inovação decidiu prosseguir com o processo de classificação e publicação das classificações dos exames nacionais de 2026, apesar dos sucessivos alertas relativos às falhas da plataforma. Os professores, e sempre o dissemos, não foram eles que criaram o caos de exame.
0: O inquérito, que ocorre termos do Departamento de Investigação e Ação Penal Regional de Lisboa, surge na sequência de uma queixa apresentada pela própria Federação de Professores. O Comando Tributário de Lisboa, da PSP, apreendeu na passada quinta-feira cerca de 22 mil euros a numerário, 11 títulos de certificados de aforro, com valor de cerca de 16 mil euros, droga e 2 telemóveis, foi agora anunciado. De acordo com a polícia, estes bens estavam dentro de um saco na via pública, na freguesia de Alvalade, em Lisboa, e foram entregues às autoridades por um colaborador de uma unidade hospitalar que achou estranha a presença daquele saco nas imediações do hospital há vários dias. Atendendo ao conteúdo, foram de imediato acionados os meios necessários, conducentes à realização das diligências que permitiram apurar a proveniência dos bens e da sua titularidade, acrescentou a PSP. A polícia especificou ainda que a droga encontrada foram 1.510 doses individuais de ecstasy. No futebol, as negociações avançaram e o Benfica e o Belitade estão perto de entendimento para um empréstimo de Richard Rios, faltando apenas que o jogador acerte os últimos detalhes com o clube saudita. O acordo não irá incluir uma opção de compra pelo internacional colombiano, que tem contrato com as Águias até 2030. Recorde-se que o médio de 26 anos chegou à luz há um ano, proveniente do Palmeiras, a troco de 27 milhões de euros. Na época de estreia, apontou 8 golos e 6 assistências em 45 jogos. Esta temporada, depois de participação no Mundial 2026, que fez iniciar a pré-época mais tarde, foi a opção inicial de Marco Silva apenas por uma vez, num empate a uma bola em casa do Hertz. Realizou mais 5 partidas, mas sempre na condição de suplente utilizado.

0: Na última sexta-feira, Portugal entregou à Comissão Europeia o projeto do Plano Nacional de Restauro da Natureza, tornando-se um dos primeiros Estados-membros a fazê-lo. O plano estabelece um conjunto de medidas para recuperar ecossistemas degradados, reforçar a biodiversidade e aumentar a resiliência dos territórios e das populações. As ações abrangem vários tipos de ecossistemas, incluindo os terrestres, costeiros, de água doce e marinhos, bem como áreas urbanas, rios e planícies. O plano inclui ainda medidas dirigidas aos polinizadores e aos ecossistemas agrícolas e florestais, além de ações transversais na área da governação. A Comissão Europeia dispõe agora de 6 meses para avaliar o documento e apresentar observações. Portugal terá depois mais 6 meses para finalizar, publicar e entregar a versão definitiva do plano.
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2: O incêndio que deflagrou na madrugada de terça-feira de uma fábrica de pellets de madeira no concelho de Alcácer do Sal foi dado como extinto às 11h36 de terça-feira, revelou uma fonte da Proteção Civil. Na fonte, o Comando Sub-Regional de Emergência e Proteção Civil do Alentejo Litoral indicou à Agência Lusa que o fogo para o qual foi dado o alerta às 5h42 da madrugada deflagrou na unidade de Alcácer do Sal da empresa Pellet Sport, localizada na herdade do Castelo de Reis. Segundo a mesma fonte, as chamas estiveram circunscritas a um silo com estilhas de madeira, não havendo vítimas a registar. As operações de socorro mobilizaram um total de 35 operacionais das corporações de bombeiros de Alcácer do Sal, Torrão, Grândola e Sines, da GNR e do Serviço Municipal de Proteção Civil de Alcácer do Sal, apoiados por 14 veículos. Um homem foi detido na freguesia de Águas Livres, na Amadora, após ter sido apanhado com dois contadores de água furtados a duas residências. A PSP apreendeu os objetos furtados, mas estes estavam danificados. Num comunicado enviado à Rádio Azul, a Força de Segurança revela que foi um morador quem deu o alerta. Ligou para a esquadra da PSP e deu conta do que via: alguém roubar um contador de água nas proximidades da sua residência. De imediato, um carro-patrulha foi mobilizado para o local da ocorrência e um outro meio policial ocorreu para as imediações de um local previamente identificado pelas autoridades como estando associado à receptação deste tipo de objetos, com o objetivo de interceptar o suspeito. Durante o patrulhamento da referida área, os polícias viram o indivíduo, cujas características coincidiam com a descrição do autor do furto e que transportava dois objetos de grandes dimensões. Perante as fortes suspeitas de que o homem poderia estar envolvido no crime, os agentes efetuaram uma abordagem e encontraram na sua posse dois contadores de água danificados. Face aos indícios recolhidos e à circunstância do indivíduo ter sido encontrado na posse dos referidos objetos imediatamente após a ocorrência, reputou-se o flagrante delito, tendo sido o suspeito conduzido à esquadra onde foram realizadas as diligências processuais subsequentes. Nota a PSP na mesma nota. O indivíduo foi assim constituído arguido e sujeito à medida de coação de termo de identidade e residência, tendo sido libertado após a conclusão das diligências. A Autoridade Marítima Nacional registrou 22 mortes nas praias portuguesas nos 4 meses da época balnear, segundo o balanço divulgado, que assinala ainda 1.285 salvamentos e 2.359 ações de primeiros socorros. Sobre as 22 mortes durante a época balnear, entre 1 de maio e 31 de agosto, 12 ocorreram no profugamento, 3 em praias marítimas vigiadas, 5 em praias marítimas não vigiadas, 2 em praias marítimas fora da época balnear, não vigiadas à data do acidente, e 2 em zonas marítimas não vigiadas. Por doença súbita, ocorreram 9 mortes, 4 em praias marítimas vigiadas, 3 em outras zonas marítimas não vigiadas e 2 em praias marítimas fora da época balnear, não vigiadas à data do acidente, apontou a Autoridade Marítima Nacional, que registra ainda uma morte por origem desconhecida que ocorreu numa praia marítima vigiada. Dizem que ainda há a registrar um banhista desaparecido, cuja ocorrência teve lugar no passado dia 28 de agosto, na praia da Ursa, concelho de

0: recente antes de Lisboa, referiu ainda a Autoridade Marítima Nacional. Fora da época balnear e em praias marítimas não vigiadas, à data do acidente, registaram-se mortes nas praias de Molho Leste, em Peniche, do Urigo, no Douro, por doença súbita, e nas praias do Dragão Vermelho, em Almada, e de Bitetos, no Douro, por afogamento. A Autoridade Marítima Nacional registrou ainda 2 afogamentos em zonas marítimas não vigiadas, no Rio Douro. O Ministro da Administração Interna considerou que a destruição pessoal e política ultrapassou todos os limites quando o Presidente do Chega, André Ventura, o comparou a um gangster. O Ministro disse que podia falar no abstrato, mas apontou diretamente ao Presidente do Chega, André Ventura. Após o discurso oficial, em declarações aos jornalistas, o Ministro referiu ainda que estará disponível para responder a qualquer questão de André Ventura no debate regimental da Assembleia da República na próxima semana.
1: Temos assistido a um determinado tipo de escrutínio, não de todos, portanto, de exceção, em que atingem a própria personalidade e a própria família, quando há atos que podem ser feitos sem essa necessidade de escrutínio, portanto, é isso que eu quero dizer. Eu conheço essas pessoas e haverá um tempo próprio para tudo. Como devem calcular, há sempre atos e depois há uma consequência e, naturalmente, eu estou atento a tudo aquilo que está a passar. O que quero dizer é o seguinte, e vou reiterar. Desde o primeiro dia que disse e mantenho, estou disponível para qualquer escrutínio, seja onde for. Tenho orgulho no meu passado, no meu presente, nada me envergonha. E quero dizer o seguinte, no próximo dia 8, portanto dois ou 8 dias, da parte da tarde, terei audição regimental no Parlamento. Quer dizer, ao Dr. André Ventura, que estou totalmente disponível para lhe responder a qualquer questão que ali seja colocada.
0: Luís Neves foi ainda interpelado sob o legado de prazo dado pelo Presidente da República para que tudo fique esclarecido.
1: Bem, como devem calcular, o Ministro não fala por aquilo que vem nos jornais. Portanto, eu tenho uma relação institucional.
2: Eu não desmenti isso, não é?
1: Eu tenho uma relação institucional, não falo por aquilo que vem nos jornais, portanto, falo por aquilo que são as conversas que tenho com quem me lidera, que é o Sr. Primeiro-Ministro. E por isso, dizer-vos o seguinte da mesma forma. Continuarei a fazer o mesmo trabalho que tenho feito até agora nestes 6 meses. Estou profundamente motivado naquilo que tenho estado a fazer e é essa a minha linha de orientação.
0: Paralelamente, o Chega aproveitou a polémica para aumentar a pressão, com André Ventura a ameaçar avançar com uma moção de censura ao Governo, caso as explicações do Ministro não sejam politicamente aceitáveis. A Presidente da Iniciativa Liberal, Marina Leitão, exigiu a admissão imediata de Luís Neves, classificando como absolutamente irresponsável a sua continuidade no Governo como Ministro da Administração Interna. A reação dura da líder liberal surgiu poucas horas após as declarações do Ministro da Madeira, onde este afirmou que só falaria quando decidir e que estava absolutamente tranquilo.
3: A sua continuidade no Governo não combate o populismo, muito pelo contrário, alimenta-o. E Luís Neves não tem condições para continuar ministro. A sua permanência no Governo cria uma crise grave nas instituições, destrói a imagem da Polícia Judiciária, arrasta o Governo e impede-o de se concentrar em governar, colocando-o em crise permanente e reforça de forma grave a narrativa populista no país. É por isso absolutamente irresponsável deixar que Luís Neves continue no Governo.
0: Com esta tomada de posição oficial, a Iniciativa Liberal junta-se formalmente aos apelos de demissão já manifestados pelo Chega, isolando ainda mais a posição de Luís Neves no seio da Aliança Democrática. O secretário-geral do Partido Socialista, João Luís Carneiro, iniciou uma visita oficial de 3 dias a Moçambique com o objetivo central de reforçar as relações institucionais, partidárias e económicas entre os dois países. Acompanhado pelo líder da bancada parlamentar do PS, Eurico Presidente Dias, o dirigente socialista reuniu-se em Maputo com altas entidades moçambicanas, incluindo o Presidente da República, Daniel Chapo, e a Presidente da Assembleia da República de Moçambique, Margarida Talapa.
4: Este encontro com o Sr. Presidente da República foi da maior importância para reiterarmos o nosso compromisso com a defesa das nossas relações de cooperação em termos de língua, de cultura, mas também de investimento e de criação de oportunidades de vida para as mais jovens gerações. Termos um instrumento institucional que promove a cooperação técnica, científica, linguística e cultural, que promove a cooperação empresarial e a cooperação económica e que conjuga os esforços para a nossa representação nas instituições multilaterais é um espaço de grande importância estratégica.
0: O líder do PS reiterou o compromisso do Parlamento português com o desenvolvimento do país africano, lembrando que a língua, a cultura e a história partilhadas desde 76 são pilares indestrutíveis desta parceria económica e social. No futebol, Pedro Gonçalves, conhecido como Pote, está de saída do Sporting e vai para a Itália. O clube Unino fechou um negócio com a Fiorentina. O pacote global do negócio será de 25 milhões de euros, com 2 milhões e meio com cedência obrigatória. Aos 28 anos, Pote deixa o Sporting para uma equipa treinada por Fábio Grosso e que arrancou o campeonato a perder em Roma. Marcos André estava a chegar para a frente de ataque do Estrela da Amadora depois de ter terminado o contrato com o Valladolid e chegou, mas voltou para trás, depois de ter chumbado nos testes médicos. Segundo revela o jornal A Bola, problemas no joelho a impedirem que o avançado brasileiro de 29 anos assinasse pelos tricolores. A queda do negócio do Canarinho, que acontece no dia em que os estrelistas anunciaram a perda de outro ponta-de-lança, Sidney, saiu para um empréstimo ao Sol, nos Países Baixos, até ao final da temporada, no negócio que prevê a opção de compra.
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5: Olá, minha boa gente! Sejam muito bem-vindos a mais uma emissão com a marca registada da boa disposição. E o dia 1 de setembro já ficou para trás no calendário, mas aniversário de Parodiante que se preze não dura só 24 horas. Festeja-se nos próximos dias até acabar o bolo ou nos cortarem o pio na emissão. Ora, nem mais, afinal de contas celebramos 29 anos de novos Parodiantes desde 1 de setembro de 1997 a dar gargalhadas ao país e ao mundo através da internet. 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Somamos quase 80 anos de puro património parodiante! 80 anos! Isto já não é apenas uma carreira no rádio, é quase um serviço de utilidade pública. São 8 décadas! Por isso, ajustem a sintonia e apertem os cintos. 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A paródia começa já e agora.
6: Então, Sr. Ministro, a cimeira do clima correu bem?
7: Muito bem. Fomos todos a jato privado discutir como reduzir as emissões.
6: E chegaram a acordo?
7: Chegámos. Ora, para o ano vamos de 2 jatos. Isto para não irem tão cheios.
8: A favor ou contra a flexibilidade dos horários de trabalho?
9: Bem, já há muito tempo que o meu patrão instituiu a flexibilidade do horário de trabalho lá no emprego. Antes das 9 da manhã eu posso entrar a que horas quiser. E depois das 7 da tarde também tenho horário livre para sair quando me apetecer. É uma joia de patrão.

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2: 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O Manguelas foi preso, calculem. E olhem que o Manguelas está muito mais inocente, mas mesmo muito mais inocente do que todos os outros inocentes.

0: Larguem-me, desalarguem-me! Desalarguem-me que eu não fiz nada!
1: Silêncio!
0: Ai!
1: Tenha maneiras, está num tribunal!
0: Eu bem sei, senhora doutora juíza, que já não estou na tribuna de honra do Estádio da Luz!
1: Muito bem! Com que então o réu diz que não fez nada?
0: Claro que não! Eu nunca faço nada! Sim, que eu estou desempregado e não faço nada porque não estou para tirar o trabalho aos ucranianos, aos cabo-verdianos, aos georgianos e aos outros anos todos.
1: Silêncio!
0: Ai!
1: Eu não quero aqui discursos porque isto aqui não é nenhuma assembleia, é um tribunal.
0: Ah, mas os da assembleia também são cá dos meus. O trabalho deles é um descanso. Grandes compinchas os nossos insignes representantes, não são?
1: Calce, calce, homem. Afinal, porque é que o trouxeram ao tribunal?
0: Mau. Calma ou bote faladura? Em que é que ficamos, senhora doutora juíza?
1: Homem, fale.
0: Claro. A falar é que a gente se entende.
1: Quem não o entende sou eu. Tenho aqui uma folha de serviços.
0: Não sei porquê, senhora doutora juíza. No fundo, eu não faço mal a ninguém, a não ser o meu próprio fígado e restantes miudezas.
1: Isso é o que você diz. Mas temos aqui o agente Basófias, que não o prendeu por acaso. Não é verdade, senhora agente?
2: É verdade, senhora doutora juíza. Desta vez ele preparava-se para fazer mal, porque ia meter-se no carro no estado em que está.
0: No carro, eu? Mas eu nunca tive carro, nem ameaças, ora é essa. Nem aquele gordinho da televisão, o Fernando Mendes, me deu um. E agora também já não dá, porque ele vai deixar de andar lá no concurso para descansar a cabeça. Aquilo é feito tanto, coitado.
1: Oh, Manguelas, calcim. Isto é um tribunal. Oh, agente Basófias, importa-se de explicar como é que deduziu que aqui o Manguelas se preparava para se meter num carro, estando como está, no rico estado em que está?
0: No rico diz muito bem, porque realmente é uma rica pinga aquela do Manel da Tasca. Rica pinga, pá. Aquilo é mesmo um verdadeiro vinho de missa, porque depois de bebê-lo, um homem fica mesmo abençoado.
2: Pois, pois, e vinha ele assim abençoado a sair da Tasca, quando eu ouvi dizer... Adeus à malta, que eu agora vou de carrinho. Oh, olha que eu ouvi bem, senhora doutora juíza.
0: Oh, senhora doutora juíza, não há nem nunca houve carrinho nenhum. Foi só, apenas e unicamente, uma força de expressão.
1: Uma quê?
0: Uma força de expressão. Senhora doutora juíza, não sabe o que é uma força de expressão, não? Então olhe para a minha cara, que eu vou fazer força e vai ver a minha expressão.
1: Oh, gente Basófias, mande-o embora porque não há razão para julgar o Manguelas.
2: Não há razão, senhora doutora juíza. Pois olhe que a mim não me cheira.
0: Não lhe cheira? Ai, não lhe cheira? Então ponha-se aqui atrás de mim, porque eu do carro só tenho o tubo de escape. E quem tem escape, sempre escapa.
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0: Olá lá! Está dias de sorte!
1: É aqui o gabinete dos inspectores Pastilhas e Amendoinha.
0: É, sem tirar nem pôr.
1: Muito prazer.
0: Oh, o prazer é todo meu. Se tiver a oportunidade, é claro.
2: Amendoinha, tem juízo. Faça favor de dizer, minha senhora.
1: Bem, eu sou a secretária diplomada dos Assuntos Estrangeiros e fui encarregada, em nome de alguns colegas, de vos contactar e contratar para que descubram como foi possível, sem haver dinheiro, aliviar a austeridade dos portugueses sem deixar de cumprir as obrigações com a Troika e o FMI.
0: Milagre! Milagre! Milagre!
1: Só pode ter sido, realmente.
2: Ah, um momento, um momento. Se tudo se resolvesse com milagres, tudo ficaria automaticamente explicado e nós seríamos mais dois desempregados.
0: Ah, bom. Então, para não agravar os números e as estatísticas, nós vamos aceitar o trabalho, não é verdade, chefe?
2: Claro, Amendoinha. Senhora Dona Secretária Diplomática, nós vamos imediatamente descobrir de onde veio o dinheiro que possibilitou ao governo aliviar a austeridade. Amendoinha. Let's go.
0: Ok, chefe. Contrariado, mas vou.

0: que desejais, meus irmãos?
1: É aqui que é o convento da Ordem dos Descalços Sem Sapatos.
0: Assim é, meus irmãos. Quereis entrar e aderir à nossa ordem, é?
2: Livre. Eu tenho os pés muito sensíveis, Sr. Frade. Tenho até um joanete que é mesmo um grandíssimo filho do diabo.
0: Jesus, credo!
1: Amendoim, be quiet. Sr. Frade, nós só queríamos uma informação. Sabe por acaso se o governo já está autorizado a fazer milagres?
0: Não, não está. O governo não é nenhum santo, embora eles tenham um António. Mas está longe de ser o Santo António.
1: Ah, sendo assim já percebi tudo. O milagre afinal não foi nada milagre. Amendoinha, let's go.
2: Ok, chefe, contrariado, mas vou.

0: Olá, nós queremos falar com a secretária diplomática que nos contratou.
1: Um momento, vou já chamá-la. Eu sou uma funcionária desconsulada, porque estava num consulado que fechou por falta de verba e fiquei desempregada e sem consolo.
0: Ah, tadinha. Se houver algum consolo que eu lhe possa dar...
2: Amendoinha. Oh. Be quiet.
3: Ah, são os inspetores Pastilhas e Amendoinha. Então... O que é que descobriram?
4: Descobrimos que o dinheiro que Portugal não tem são euros, mas o que foi dado para pagamento à Troika e ao FMI são dólares. E dólares, ainda há alguns debaixo do colchão do governador do Banco de Portugal.
0: Sim, que eles lá na Troika e no FMI só aceitam dólares. Há lá muitos camelos, mas não são burros. Money, money, money.
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1: Você está com a Cor do Dinheiro do dia 2 de setembro do ano da graça de 2026 e já sabe que o meu nome é Camilo Lourenço. Todas as manhãs temos este encontro aqui para tentar analisar factos económicos e políticos. Ora, vamos então ao programa de hoje. A Alemanha responsabilizou diretamente, e desta vez é diretamente a Rússia, pelo ataque em Leipzig. O que é que se passa? É a segunda vez que aparecem drones com explosivos ao pé de aviões de carga, nomeadamente que transportam armas para a Ucrânia. O que é diferente desta vez? É que a Alemanha não esteve com as mesmas medidas e apontou definitivamente o dedo à Rússia. Os senhores do outro lado não gostaram e vieram dizer provas, quer dizer, como se os serviços ocidentais não tivessem provas do que é que Moscou vai andar a fazer. Estes senhores não... Aliás, achei curiosa a declaração do senhor Putin de que se não conquistar o Donbass ele é um tipo morto. Bem, quem se meteu naquilo foi ele. Portanto, se existe o risco de matarem ou não, não faço ideia, embora a Rússia seja um sítio onde tudo é possível, não é? Até pessoas caem sistematicamente das varandas, misteriosamente. Portanto, quer dizer, se um dia acontecer o mesmo a Putin, não é nada de estranho nem de extraordinário, porque o regime é useiro e vezeiro nisto. Seja como for, é bom que os países ocidentais comecem a levantar cabelo e comecem a avisar a Rússia, porque isto está a atingir níveis impensáveis até há pouco tempo, comprova que o senhor só tem um objetivo na cabeça. É recuperar todo o espaço e influência que a União Soviética um dia teve. Ponto seguinte, novos ataques dos Estados Unidos ao Irão, que cria uma dúvida. Então, mas espera, não tínhamos entrado numa fase de diplomacia económica? Aliás, não é diplomacia económica, asfixia económica. Então agora passamos da asfixia económica para os ataques outra vez. Nobody knows. Ponto seguinte, a demissão de Dan Driscoll, o secretário de Estado, não é secretário de Estado, secretário do Exército dos Estados Unidos, em, sabemos agora, profunda divergência com aquele idiota que é ministro da Defesa dos Estados Unidos, o senhor Pete Hegseth. Esta brincadeira andava no ar há vários meses com discordâncias gravíssimas, e que parece que o caldo entornou quando o Sr. Hegseth despediu vários generais de topo. Porquê? Porque a sua estratégia não era coincidente com a do secretário de Estado. Bem, eu sei que os políticos mandam na guerra, mas convém ouvir quem percebe daquilo. Eu acho que os Estados Unidos vão se arrepender. Ponto seguinte, a Rússia está a ajudar o Irão a fabricar mísseis supersónicos. Olha, não sou eu que digo, vou-lhe mostrar aqui a manchete do Financial Times de hoje, que é quem dá a notícia, e isto é uma notícia exclusiva do Financial Times. Em segredo, a Rússia enviou especialistas para explicar aos iranianos como é que se faz. Qual é o ponto aqui dos mísseis supersónicos? Voam a velocidades elevadas, altitudes baixas, o que torna difícil aos interceptores detectarem e reagirem a tempo. Bom, isto é uma escalada muito importante. Já sabíamos que a Rússia tem estado a ajudar o Irão em matéria de informação de satélites e notou-se pela precisão dos ataques do Irão nos meses passados. E ainda falta ver aqui uma coisa, qual é o papel da China nesta história também. A única coisa que gostava de comentar sobre isto é dizer o seguinte, os Estados Unidos estão a apanhar bonés, não é? Porque são as suas bases, os seus soldados que estão a ficar em xeque por causa de ajuda secreta da Rússia ao Irão. Mas curiosamente a Rússia tem lá um tipo com quem o Trump está muito bem. Portanto, o Trump faz-se forte com os fracos e depois quando se aparecem tipos destes pela frente, se acorrona-se, não é? Como dizem os espanhóis. É o que temos. Aliás, não é só com a Rússia, é com a China. Só mais um pormenor. A Rússia ameaçou, literalmente, o Reino Unido há poucas semanas porque ia fornecer tecnologia de mísseis balísticos a Kiev, certo? Ah, mas a Rússia está a fornecer tecnologia ao Irão. Se calhar era todos os Estados Unidos ameaçarem. Digo eu, mas o Trump não os tem no sítio. Ponto seguinte, ou então são os negócios que ele faz e ali aquela canalhada toda que está à volta dele. Bem, de facto, o Trump tem medo de confrontar Putin. Até a Alemanha faz melhor papel nisso e o Reino Unido. Vejam só, até o Reino Unido e a Alemanha, que são potências menores, têm mais coragem a enfrentar Putin do que tem o Sr. Trump. Ponto seguinte, gravíssimo, continua o sell-off no mercado de obrigações. ontem isto acentuou-se, e eu vou-lhe mostrar aqui um gráfico para você perceber por onde é que vão as taxas de juros destes países. Estamos aqui a falar do Reino Unido, Estados Unidos, França e Japão. O gráfico saiu na primeira página do Wall Street Journal 2. Os investidores estão preocupados, estão com receio do que está a passar com a inflação e com a despesa que certos países estão a realizar. E, portanto, o risco, isto acentuar, é grande e provocar uma destabilização nos mercados capitais. Em todo caso, eu gostava de dizer o seguinte, ainda bem que está a acontecer. Porque os governos, hoje em dia, não levam a sério os avisos, não levam a sério os analistas, não levam a sério até algumas agências de rating. E o mercado das obrigações é aquele que pode levar os políticos a mudarem de suas decisões e a terem cuidado com aquilo que fazem. Onde é que eu quero chegar com isto? Porque há espectadores que de vez em quando fazem perguntas, uma delas é, então os bancos centrais não controlam os juros? Os bancos centrais controlam os juros de curto prazo. Os juros de longo prazo, os bancos centrais passam ao lado do assunto, percebe? Isto é, milhões de pessoas que comprem e vendem obrigações, cujo sentimento é mais confiante ou menos confiante. Neste momento é menos confiante, porque a perspectiva de subida de juros é grande, por causa da inflação. E já agora aproveito para dizer que vêm aí mesmo mais notícias, porque na próxima semana o BCE reúne-se e eu vou apostar aqui o que você quiser, singelo conta dobrado, que as taxas vão subir. E já agora não venham aí alguns totós que não percebem nada disto dizer que a malta fica feliz porque os juros sobem. Não! A malta fica feliz porque alguém atento e tira o jarro da mesa antes de alguém apanhar uma bebedeira. Percebe? É isso que quer dizer. Os bancos centrais servem para isso. Há um totó particularmente que não percebe nada do assunto que me vi para aqui comentar essas coisas. Vamos aos temas mais importantes de hoje, se é que nenhum daqueles que a gente falou é importante. Enfim, vamos começar por onde? Por Portugal. Eu tinha prometido ontem fazer uma análise mais séria do que aconteceu com a execução orçamental de julho. E o que é que aconteceu em julho? Voltámos ao superávit. Quer dizer, voltou a haver mais receita que despesa. Primeiro ponto, isto é a todos os títulos positivo. Não venham com histórias, porque a seguir vem um negativo disto. Como é que se conseguiu isto? Pela receita. Ou seja, a arrecadação fiscal aumentou, o que é normal, porque o país começa a recuperar daquelas tragédias do inverno, nomeadamente o furacão Christian, que afetou ali a zona centro, muito industrializada, e onde existe muita atividade económica. Portanto, isto é normal. Agora, é assim, o português comum não se pode queixar, não? Porque ou nós temos despesa, ou nós temos despesa baixa, e impostos baixos, ou temos despesa elevada e impostos elevados. O contrário não é possível. Como dizia o outro, não se pode ter chuva, sol na eira e chuva no nabal. É preciso fazer opções. Portanto, se você adora aumentos de despesa e fica a salivar quando algum partido diz que tem que fazer isto e aquilo, já sabe que isso vai sempre à sua carteira. Ainda não percebeu? Pronto, eu tenho esperança de um dia, enquanto vá fazendo estas coisas, levar a malta mais descuidada a perceber estas coisas desse lado. Pergunta seguinte, isto dá para evitar um déficit este ano? Não é seguro, não conseguimos dizer isto. É desejável? É altamente desejável. Eu não caio naquela história dos meus colegas que dizem, se for um déficit de 0,3 ou de 0,4, é irrelevante. Não é nada irrelevante. Psicologicamente, não é nada irrelevante, nomeadamente para os mercados. Ponto seguinte, a nota da Fitch. A Fitch, que é uma das três agências maiores de rating, já falei aqui várias vezes sobre ela, ainda uma delas ontem, está a dizer uma coisa que já dissemos aqui várias vezes, que é os juros de Portugal estão a subir menos do que os de Espanha e de Itália, e de França, e mais uma porrada de gente, e da Grécia. Isso é bom sinal. Quer dizer que nós temos neste momento mais juízo financeiro do que eles. No entanto, e este é que é o ponto fundamental, a imprensa de hoje traz isto porque foram divulgados os primeiros dados sobre o Orçamento de Estado para 2027, e apesar disto, e por isso é que eu trago esta história outra vez, nós vamos pagar mais 776 milhões de euros de juros. Ouviu bem? Portanto, aqueles palhaços que não sabem o que é um déficit orçamental e quais são as consequências de um déficit orçamental ou de dívida elevada, que pensem nisto. 776 milhões a mais. O que é que isto quer dizer? que são 776 milhões de euros a menos que vamos ter para gastar noutras coisas. Não gostamos, gastemos menos. Fete la liaison. Capiche? Vamos para o ponto seguinte. A dívida pública caiu 7,6 milhões de euros porque alguém fez uma amortização grande. Onde é que estão aqueles que não percebem nada de finanças públicas e comentam que ainda há duas semanas e três andavam aí, olha, a dívida pública aumentou e eu não sei quantos, e este governo... Oh, pessoal, não sabem do assunto, não falem. Isto é muito simples. Aquele endividamento que aumentou serviu para estar uma parte para amortizar a dívida que estava a chegar ao seu prazo limite. É tão simples isto. E já agora convinha que a malta percebesse que estas coisas não se medem com uma fotografia de momento, é a dinâmica que conta. E eu vou voltar a apostar aqui, no final do ano, vamos ter uma dívida inferior àquela que tínhamos em dezembro do ano passado. Ok? Bom, ponto seguinte. Relatório, perdão, o governo já tem o relatório da parte pública, que é a holding do Estado, das participações do Estado, e que faz, está a fazer a análise daquilo que são as propostas para a compra da TAP. Essencialmente estão na mesa duas propostas sérias, da KPLM Air France e da Lufthansa. Eu não sei quais são os resultados, não faço ideia. Uma coisa é certa, eu, como não estou nada preocupado, já sei que nós vamos pagar isto como contribuinte, porque o Estado nunca vai recuperar, ao contrário diz estupidamente o Primeiro-Ministro, ok? Mais aquele brilhante dias, que é brilhante mas tem dias, do PS, nós não vamos recuperar os 3.200 milhões de euros que o contribuinte lá meteu. Escreva isso na parede da sua sala, como ponto de exclamação, ok? Portanto, como eu já sei isso, não estou preocupado em saber se vou receber mais 10 milhões ou menos 10 milhões. Estou preocupado em saber se o Estado entrega a TAP a uma empresa que sabe gerir e que usa o projeto Melhor Casa com a existência, já não digo a independência, a existência da TAP. E eu continuo a dizer, epá, nem tenho conversas com eles, ninguém me pagou para dizer isto, nem temos parcerias com eles. Continuo a achar que o melhor sócio para a TAP chama-se Lufthansa. Aguardemos. Ponto seguinte, e vamos para um dos temas mais importantes de hoje, os esclarecimentos, entre aspas, do ministro Luís Neves. O ministro tinha prometido, na véspera, falar, esclarecer tudo. E tinha dito que estava absolutamente tranquilo. Bom, absolutamente não está, mas alguma tranquilidade parece existir ali. Então o que é que há a dizer sobre o evento de ontem? Primeiro foi feito fora da capital, no evento institucional, da PSP regional, na Madeira. Primeiro lugar, isto é um erro colossal. Não se utiliza momentos institucionais para fazer ajustes de contas pessoais / setoriais. Já nem digo pessoais, setoriais, quer dizer, do Ministério da Administração Interna. Não se faz isto. Se o ministro quer falar da sua situação particular, que foi o que ele fez ontem, tem que marcar um evento à parte para tratar do assunto. Primeiro ponto. Segundo ponto, erro de conteúdo. Se é para esclarecer, dá-se detalhes. Ou seja, factos. Não se passa o tempo a dizer eu fui, sou objeto de ataque para aqui, ataque para ali, e querem dar cabo de mim e dar cabo das instituições. Não, é preciso substanciar isto. Ponto seguinte, o tom. Desafio permanente. Eu compreendo que o Luís Neves esteja chateado, que é para não dizer um termo muito pior, com o Chega e com os jornalistas. Primeiro ponto, os jornalistas às vezes inventam, mas os pontos fundamentais aqui foram criados por ele. Segundo ponto, eu compreendo que ele esteja chateado. Não pode usar aquele tom permanente desafio e estar a dizer, podem gritar, vou continuar a governar. Aliás, esta vai ficar para os anais da história, não é? Assim como ele não pode sair-se com aquela de, é para quem anda para aí divulgar essas coisas, é fazer acusações, há de chegar à altura em que eu vou tratar da saúde. Não disse isto, mas passou esta mensagem. Ora, até podia dizer, pá, eu sei que anda para aí gente a divulgar informação que não é correta. A seu tempo trataremos disso. Mas dizer isto com um tom de, não é, já não digo bonomia, mas neutro. Agora, dizer isto num tom agressivo, como fez, até podia dizer que quem não se sente não é filho de boa gente. O que não pode fazer é aquele que espera aí, vais pagá-las, pá, vais pagá-las. O quê? Porque depois leva gente como André Ventura, não é? Como aconteceu ontem depois da entrevista, eu vou falar a seguir, Ah, está a ver. O tipo andou para aqui a ameaçar-me e tal. Quer dizer, aquilo que o Luís Neves disse no Parlamento sobre vais pagá-los, não sei o que, aquilo não atribui importância nenhuma. Mas depois é usado pela oposição para estar a fazer estas figuras. Portanto, basicamente, o que é que a gente está aqui a falar? Primeiro, eu tinha dito ontem, não é boa ideia o Luís Neves falar mais. Já falou muito, já falou demais. Já falou nos sítios errados. E de cada vez que fala, levanta uma lebre. Duas, três, quatro. E, portanto, isso não tem utilidade nenhuma para ele, não tem utilidade nenhuma para o governo. E como ele tem esta tradição de ou erra no tom, ou não vai aos factos, ou então conta histórias, depois tem que corrigir a seguir, e a dar bota. Ontem não deu assim a bota tão grave como das outras vezes, mas deixa ficar no ar uma coisa. Atiçou outra vez o ambiente. As críticas, olha, os jornalistas chateados. O Chico aproveitou, fez um charivari ontem. Aliás, andava a fazer nas últimas semanas. O PS foi obrigado a vir a terreiro. Portanto, qual é que foi a utilidade da intervenção de Luís Neves? Zero. A não ser, nós sabemos algumas coisas que vamos ver a seguir. Ok? E que são muito importantes. Primeira pergunta. A seguinte. Neves falou sem consultar o Primeiro-Ministro? Definitivamente não. O Primeiro-Ministro terá sido informado ou calculado que era este tom que ele ia falar? Provavelmente não. Mas agora a pergunta seguinte é outra. Luís Neves desafiou o Presidente da República? Eu não tenho a mais pequena dúvida. Reparem, podem gritar, eu vou continuar a governar. Reparem, eu vou continuar a governar. Lembra-se da manchete ontem? Luís Neves vai sair? Qual é que foi a nossa resposta? Não, com um ponto de exclamação. Como viu, foi exatamente aquilo que ficámos a saber ontem. Mas agora aqui há duas questões. Isto é um desafio, claro, ao Senhor Presidente da República. Que falta saber outra coisa. O Primeiro-Ministro cauciona esta declaração do Ministro da Administração Interna de que vai continuar a governar? Nós não sabemos, até porque ontem as câmaras de televisão andaram atrás de Luís Montenegro, no evento em Cascais, não sei quantos, Sr. Primeiro-Ministro, o que é que achou? E não sei quem. E ele, caladinho que nem um rato. Primeira pergunta, este silêncio do Primeiro-Ministro quer dizer que ele desaprova e não quer falar? Quer dizer que ele sabe e está-se a rir por dentro a dizer assim, pronto, já levaram? Quer dizer que ele mantém silêncio porque se alguma coisa correr muito mal, ele depois pode vir dizer mais tarde, não, vocês não me ouviram dizer que eu ocasionava aquilo. Portanto, se o Luís Neves tiver que sair nessa circunstância, Luís Montenegro fica com espaço para dizer, não, estou a exercer normalmente as minhas funções. E quem é o responsável pelo governo sou eu, não são os ministros. Pode perfeitamente dizer isto. Mas há uma coisa que perpassa no meio disto tudo. Eu tenho as maiores dúvidas, mas as maiores dúvidas, que o Primeiro-Ministro não seja solidário com o Ministro da Administração Interna na bravata que está a fazer perante o Dr. António José Seguro. Ou seja, uma das perguntas que apareceu, inclusive aqui neste programa, na sexta-feira de manhã, quando o Nascer do Sol trouxe a notícia de que o Presidente da República terá dado um prazo ao Primeiro-Ministro, eu acho que não foi bem assim, mas isso é outra história. Dissemos aqui que havia um risco para o próprio Presidente da República. Era o Primeiro-Ministro dizer, eu não tiro este tipo, seja lá por que for. É tirá-lo quando eu achar que ele que deve sair. Mas eu continuo a achar que Luís Neves vai sair do governo. Mas não é agora. E provavelmente sairá numa remuneração mais alargada. Suspeito eu. Se estiver enganado, cá pedirei desculpa. Portanto, eu não subscrevo a tese de alguns meus colegas, e já vi muito de ontem à noite para hoje, com esta conversa de, o Primeiro-Ministro, o Luís Neves criou um problema porque o Primeiro-Ministro não vai sancionar aquilo. Mas quem é que lhes disse? Eu não tenho nada à certeza disso. Eu acho que o Luís Montenegro, é um teimoso que nem uma mula, não é? Vai aproveitar estes momentos para dizer, agora é que vocês vão ver. Primeiro, para o Chega, eu continuo a dizer que foi um erro a moção de censura. Vamos voltar a isto aqui um bocadinho. E agora, se é que houve um ultimato, alguma decisão comunicada pelo Presidente da República ao Sr. Primeiro-Ministro. Que houve. Qual é que foi o tom e o conteúdo ainda não sabemos. Mas que houve. Bem, agora, no ponto seguinte, temos... É uma conclusão inevitável. Imagino que Montenegro não despede mesmo Luís Neves. O Presidente da República passa a ter um problema em mão. Mas para isso, é que existe o Presidente da República. E mais, o Dr. António José Seguro tem, nestes meses iniciais, um desafio muito grande, que é mostrar qual é a sua fibra, qual é a sua qualidade. em minha opinião, já cometeu dois erros graves. O primeiro foi quando anunciou um grupo de trabalho para estudar o problema para um pacto do regime na saúde, matéria do governo. Segundo, quando criou este problema, ao dar a entender, não é, ou ter deixado de passar a informação, de que criou um, ou deu um prazo, ou lá o diabo a quatro, ao primeiro-ministro. António José Seguro tem de perceber que os presidentes da República não nascem com credibilidade, com aura, ganham-na no exercício da sua função. Até agora, não está a sair-se bem. Ponto seguinte. André Ventura. Eu tinha prometido ontem falar da entrevista de André Ventura ao canal 9. Ontem André Ventura veio dar mais uma entrevista à CNN de Portugal. O que há para dizer sobre estas duas entrevistas? Primeiro, eu acho que a primeira do Nau foi muito mais completa. Abordou mais assuntos, até foram, salvo ver, uma hora e pouco, uma hora e dez, ou o que foi, de entrevista. A de ontem não foi muito interessante. Porque ontem, em minha opinião, o jornalista foi muito mais chato em certas questões, João Paulo Marinheiro, do que foi a Marisa Antunes no canal Nau. Foram entrevistas diferentes e complementaram-se. Então vamos lá à entrevista de ontem. Que é o grande problema do momento. Vai haver moção de censura ou não? Ainda não está decidido. Então como assim? Você lembra que fizemos aqui na segunda-feira logo. André Ventura, na sexta-feira, foi taxativo. Na terça-feira, vamos avançar com moção de censura. Domingo, conversa mudou um bocadinho. Segunda-feira, conversa estava ainda mais diferente. Conversa de, eu quero ouvir Luís Neves. Eu quero ouvir o Sr. Presidente da República. Só falta dizer que eu ouvi o meu coelho, o meu gato ou o rei coparta, não? Agora é os órgãos de partido, tenho de receber os órgãos de partido. Epá, vou dar uma volta ao Pilha Grande. Desde quando é que o André Ventura ouve os órgãos de partido? André Ventura está-se a marimbar para isso. André Ventura é o Chega, ponto. O resto é paisagem. Por mais que os rapazes e raparigas aí do Chega andem-se armados em galifões agora, até insultar jornalistas e tudo igual. Enfim, cada um cava a sua própria sepultura, como eu costumo dizer. Mas qual que é? O Chega vai fazer aquilo que André Ventura quiser, ponto final. Bem, então, mas a pergunta é esta, porquê é que André Ventura está hesitado? Não sei. Posso especular. Ora, deve ter percebido que nadou para fora de pé. Ele tem aquela moção de censura para apresentar. E ontem justificou-se. Ai, não sei quantos, também já fizemos com António Costa. Aí, meses depois ele caiu. Oh, André Ventura. Essa é de principiante. O que é que o rabo tem a ver com as calças? Não é? Que é para não dizer um pior. Segunda questão. André Ventura deve ter ouvido discordâncias entre partido. Eu acho que é esta a razão. Por aquilo... Ele me arraso... Por aquilo que se percebe por aí, há gente dentro do Chega que não está nada favorável à ideia de moção de censura. Porque é queimar trunfos, quando ainda por mais já há fogueiras suficientes. Quer saber quais são? Olha, na próxima semana, Luís Neves fez um desafio direto a André Ventura ontem. Para mim foi o aspecto mais positivo. Eu acho que Luís Neves não deve andar a fazer isto. Deve ir ao Parlamento numa sessão dizer assim, querem discutir isto? Vamos discutir isto. Bah, diga lá! E depois defende-se. Ora, Luís Neves disse isso ontem. E desafiou André Ventura. Então espera aí. Na próxima semana há discussão na Assembleia da República. Está a decorrer uma auditoria ao Ministério Público. Perdão, desculpa. À Polícia Judiciária. Coordenada pelo Ministério da Justiça. Está a decorrer um crédito de crime no Ministério Público. Vai haver CPI. Desculpe, isto são fóruns mais do que suficientes para André Ventura queimar Luís Neves se o conseguir. Para que é mais uma moção de censura? É uma estupidez. Aí vamos dizer assim, o Chega vai cozer o gajo em um brando. Ele está a ser cozido em um brando, não precisa de queimar um trunfo. Você tem dois trunfos na mesa. Vai ganhar a suecada. E diz assim, olha, toma mais um, só passar mar em bom. Epá, desculpa, isto é estupidez. Não faz sentido. Portanto, André Ventura pode dar as voltas que quiser a tentar explicar isto. É um erro do Chega. Bem, ainda na entrevista. Então, mas espera aí. Se não ouviu os... pergunta do jornalista. Muito bem feita. Se não ouviu os órgãos de partido, porque é que anunciou aquilo? Ah, não, eu anunciei aquilo. Desculpa. André Ventura precipitou-se. Está habituado a ser eu quero, eu posso, eu mando. No partido há quem não goste disso. Embora haja quem, seja todo, babe-se ali perante o líder. Que é uma coisa que me preocupa nos partidos, como começam a aparecer todos a babar. Não é? Não é só no Chega. Noutros partidos também. Os partidos servem para discutir ideias, por mais que sejam diferentes, não é? Portanto, não convenceu. E já agora, há uma coisa que André Ventura fez nas últimas horas muito feia. Uma das coisas é dizer assim, só falta ver um ministro a distribuir droga na rua. Epá, quer dizer, isto é a nível da Tasca. A sério, isto é ao nível do Bairro da Lata. Mas André Ventura quer ficar com a imagem de Bairro da Lata. Quer dizer, uma coisa é criticar o ministro, dizer que não devia andar com o carro de um suspeito traficante. Outra coisa está a dizer que o ministro só falta vender droga na rua. Isto é descer ao nível da sarjeta da República. Não faz mais pequeno sentido. E, portanto, não só André Ventura, como o Chega, tem que ter cuidado com isto. E a uma certa altura o jornalista virou-se e disse, mas o que é que fez aquela insinuação? Ah, essas insinuações, porque eu não acredito que ele vá ao Parlamento a esclarecer. Epá, desculpa lá, eu quero lá saber o que está da alma do André Ventura. Eu quero saber de factos. Se o ministro for ao Parlamento não esclarecer, porque cá estarei para criticar agora, começar a dizer, agora que o ministro fez um desafio ao André Ventura, não é? Eu já disse, ele não tem condições para continuar, é a minha opinião. Acho que ele ontem errou, mas ele fez um desafio ao André Ventura. Ora, se já fez um desafio ao André Ventura, o que o André Ventura tem que fazer agora é chegar ao Parlamento e questioná-lo. A nada. Agora, insinuações sobre distribuir a droga na rua e andar aqui forçosamente a passar a mensagem do Primeiro-Ministro que está a ser chantageado pelo Ministro. Epá, desculpem-me. Das duas, ou a gente tem provas daquilo que está a dizer, ou então há terrenos que não se pode pisar, mesmo em política. Bom, e este então de vender droga na rua, isto é eu não posso dizer o termo aqui. Isto é uma coisa de sarjeta. Nós não podemos descer a este nível. E mais, por uma certa altura, o jornalista diz, mas agora imagino que amanhã, porque assim, eu acho que a probabilidade é mesmo chega a decidir ir para a moção de censura. Mas então isso depois não se fizerem, qual é a credibilidade, qual é a imagem que isso passa? É uma má imagem, é um movimento. E mais, eu acho, e vou dizer mais, embora o Chega esteja a tirar louros desta história toda, e está, é bom dizer uma coisa, esta história da moção de censura descredibiliza o Chega. Porque primeiro era as certezas, depois já era as dúvidas, e agora é nos órgãos não sei quem, eu ouvi não sei das quantas. Portanto, não é assim. Quando nós vamos para uma blitzkrieg, é para uma blitzkrieg, ok? A sério, pomos a carne toda no assador, não é? Agora lanço um puto, depois mando outro e tal, e não sei quantos. Não, isto é um jogo de vida ou de morte. Não se pode andar aqui a brincar. Bom, onde é que eu acho que a entrevista diferiu muito das outras? É que nas outras ele falou de outras coisas. E falou de coisas graves. E mais, que reforçam a minha teoria, a minha tese, eu já apresentei factos disso, que o Chega na economia é socialista. Ok? Isto ficou claro na entrevista à Marisa Antunes. Se havia dúvidas. Mas eu sobre isso, como é um tema gravíssimo para mim, que sou de direita, e sempre fui de direita na vida, e sou um liberal, estas coisas a mim caem muito mal. Mas venha de onde vieram. Do Chega, do PSD, do PS, da Iniciativa Liberal. Bom, e todos os outros nem falo, porque os outros são uma desgraça completa, não é? Agora, PSD, CDS, Chega, Iniciativa Liberal, epá, sempre que borregarem nesta matéria de economia, olha, e de liberalismo, cá estarei eu para criticar. E essa matéria vai ficar para outro dia. Em todo caso, eu não queria ir-me embora hoje sem pegar numa coisa que disse a Ministra do Ambiente ontem, que Bruxelas aceitou bem o regresso do Estado ao capital da REN. O que é que Bruxelas pensa do ponto de vista de sentimento? Bruxelas é socialista. Entrar no capital da REN é um erro. Fique bem, nós voltamos amanhã para lhe atazanar o juízo. Muito obrigado.

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1: Incêndio em Setúbal destrói várias barracas e apoios a hortas. Escolas com 2.650 horários por preencher a dias do início do ano letivo. O Partido Socialista quer uma subcomissão para a averiguação da compra das três fragatas em Itália. Sindicatos da função pública convocam greve das carreiras gerais para 2 de outubro. No atletismo, mais um dia dourado no atletismo português, elevando para 13 ouros de Portugal.
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1: Um incêndio que deflagrou na terça-feira às 14h44 numa zona de mato e pequenas hortas e algumas habitações precárias em terrenos do Instituto de Habitação e Reabilitação Urbana na Quinta de Santo António, em Setúbal, informou a Proteção Civil. Segundo fonte do Comando Sub-Regional de Emergência e Proteção Civil da Península de Setúbal, o incêndio destruiu uma zona de mato e de várias barracas onde viveriam algumas pessoas, outras de apoio às hortas que se encontram no local. A CMTV, uma das pessoas que assistiu ao incêndio, contou o que se passou e confirmou que algumas pessoas fazem daquela zona a sua residência e habitação.
3: Há aqui pessoas que vivem aqui, habitam, que não têm casa, e há muito utensílio, como botijas de gás, tanto grandes para cozinhar, como pequenas, e outros produtos também, pois há desde gasolina, produtos químicos, que podem fazer o que se fez agora, pegar fogo para antes. Isto é pena, é uma tristeza, porque aqui há pessoas que vivem aqui e precisam ter gás, um fogão para cozinhar, claro. Há outras que não vivem, pronto. Mas o que acontece? Se há um descuido de haver um fogo, acontece o que está a acontecer hoje. Há explosões, não morreu animais, porque também há aqui animais, não é? Epá, acho que a Câmara devia dar uma solução aqui a isto. Ver as pessoas que estão aqui a habitar, se reúnem para ter uma condição, uma casa de proteção social, e tentarem resolver este terreno, porque isto agora, hoje não aconteceu nada, mas amanhã ou depois pode alguém ficar aqui ferido e morrer de uma explosão.
1: O Bruno já ali teve uma pequena horta, que abandonou.
3: Era um terreno um pouco pequeno, era só para cultivar produtos alimentares, como alface, tomates, mas não tinha gás, né? Só usava água para regar. Pronto, mas há muita gente que vive aqui, é o que eu estou a dizer, e há muitos produtos aqui, porque aqui há pessoas que trabalham, trazem para aqui produtos como diluentes, gasóleos, gasolinas, e isso aqui tudo misturado é uma bomba relógio. Né? Estive a falar lá em cima com um casal que por acaso vieram e vêm para vir aqui habitar numa casa aqui, numa barraca, que estão lá em cima com umas malas de viagem, mas não vão conseguir. Pronto. E epa, eu queria que isto é uma tristeza, há pessoas aqui a viver, outras não vivem, e isto é uma explosão. Para quem mora aqui é muito mau por causa do cheiro, do estrume, dos animais. Pronto. E quem habita aqui é muito instável. Pronto.
1: Fonte da Proteção Civil de Setúbal confirmou à Luz a existência de muitas dezenas de barracas de apoio a hortas naqueles terrenos do Biru, admitindo a possibilidade desse número ser superior a uma centena. Às 18 horas de terça-feira estiveram no local 78 operacionais, apoiados por 23 veículos, segundo a página da internet da Autoridade Nacional de Emergência e Proteção Civil. Durante a tarde esteve também um meio aéreo a ajudar no combate ao incêndio. A Federação Nacional de Professores denunciou na terça-feira que persistem 2.650 horários em oferta de escola que corresponde a mais de 50 mil horas por preencher a poucos dias do início do ano letivo. Em conferência de imprensa em Lisboa, um dos secretários-gerais da FENPROF, José Feliciano Costa, explicou que os dados indicam que se o ano letivo começasse agora, milhares de alunos não teriam hoje os seus professores.
4: Foram identificados 2.658 horários, já agora, em oferta de escola, que correspondem a mais de 50 mil horas. Isto diz-nos que se o ano letivo começasse agora,

0: E recordo que começa daqui a cerca de 2 semanas, para a maior parte das escolas. Milhares de alunos não tinham já todos os seus professores. Dos mais de 2 mil horários, 2.152 são completos e anuais e 506 são incompletos. Em 2025-2026, o ano letivo que passou, o número de horários preenchidos através de contratação de escola aumentou cerca de 30%. Este dado demonstra, de facto, que o problema não está resolvido, demonstra precisamente o contrário. Demonstra que as escolas continuam a recorrer cada vez mais a mecanismos de recrutamento para conseguir assegurar professores.
1: O caso mais grave verifica-se na Grande Lisboa, com a zona da capital a ter 1.426 horários em oferta de escola, seguido de Setúbal e Faro. Por outro lado, a FENPROF pediu a atenção à renovação da classe, adiantando que só em setembro se vão reformar mais 550 docentes, um problema que não tem resposta, porque acusou José Feliciano Costa, o Governo não tem políticas para favorecer a entrada de jovens na profissão. O Partido Socialista insistiu na criação de uma subcomissão parlamentar no âmbito da Comissão de Defesa Nacional, com o objetivo de acompanhar os investimentos militares financiados pelo Programa de Empréstimos SAF, Instrumento de Ação para a Segurança da Europa, no qual se insere a polémica compra de 3 fragatas Fram Evo à Itália por 3,9 mil milhões de euros. Marcos Pestrello, do Partido Socialista.
2: O modo como o Governo conduziu até aqui o processo de aquisição destas fragatas, num negócio Estado a Estado, e que por isso tem todas as condições para não ser envolto em polémicas, resultou num manto de dúvidas e de questões não respondidas absolutamente insuportável e incompatível com o desenvolvimento saudável do programa, que deveria merecer um forte apoio político e social, além de ter todas as condições para ser um dínamo para a economia e o emprego em Portugal. As polémicas públicas em torno das fragatas são da exclusiva responsabilidade do Governo e dos seus silêncios. Ainda vamos a tempo de corrigir este caminho.
1: O deputado socialista Marcos Pestrello anunciou assim a reapresentação desta proposta, que já tinha sido chumbada no passado pelo PSD, CDS-PP, com a abstenção do Chega. 3 estruturas sindicais da função pública afetas à CGTP convocaram uma greve das carreiras gerais para o dia 2 de outubro para exigir a valorização dos profissionais, os mais mal pagos da administração pública, anunciou na terça-feira a Federação de Sindicatos. Joaquim Ribeiro.
3: Mais de 350 mil trabalhadores, 50% dos trabalhadores da administração pública, que não veem qualquer tipo de resposta do governo relativamente a estas carreiras que são das mais desvalorizadas da administração pública. Portanto, aquilo que nós consideramos é que o governo não pode dizer que está a valorizar os trabalhadores da administração pública quando deixa de fora mais de metade dos trabalhadores na administração pública. Este governo leva mais de 2 anos e aquilo que nós verificamos é que, para o Governo, os trabalhadores das carreiras gerais não são uma prioridade.
1: A greve abrange os cerca de 350 mil trabalhadores das carreiras gerais da Administração Pública Central, direta e indireta, local e regional, disse Joaquim Ribeiro, dirigente da Federação Nacional, numa conferência de imprensa em Lisboa, em nome das 3 estruturas sindicais. Os sindicatos reivindicam a valorização imediata das carreiras destes profissionais, o reconhecimento das especificidades das profissões e o início imediato das negociações salariais, sem esperar pelo próximo ano. No desporto, a missão portuguesa continua imparável na cidade dos Dois Mares, contando já com 29 medalhas, 13 das quais de ouro. Falta apenas uma para duplicar o número de títulos conquistados há 4 anos em Oran, na Argélia. Na terça-feira, o estádio de Giuseppe Valente voltou a testemunhar glória nacional. Primeiro ao mar, em Tirab, correu os 400 metros em 44,92 segundos, estabelecendo um novo recorde dos Jogos Mediterrâneo e também pessoal. Depois foi José Carlos Pinto a superar uma quase queda nos 1.500 metros, que o obrigou a passar pela ambulância para tratar o tendão de Aquiles e a conquistar o ouro nos 5 mil metros. A fechar o dia, já depois do skater Madu Teixeira se qualificar para a final de street, o cavaleiro olímpico Duarte Seabra fechou o top 10 do concurso individual de obstáculos, no qual Hugo Carvalho foi 18º e António Matos de Almeida, 19º.

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1: Sinto muito.

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1: Na última sexta-feira, Portugal entregou à Comissão Europeia o projeto do Plano Nacional de Restauro da Natureza, tornando-se um dos primeiros Estados-membros a fazê-lo. O plano estabelece um conjunto de medidas para recuperar ecossistemas degradados, reforçar a biodiversidade e aumentar a resiliência dos territórios e das populações. As ações abrangem vários tipos de ecossistemas, incluindo os terrestres, costeiros, de água doce e marinhos, bem como áreas urbanas, rios e planícies. O plano inclui ainda medidas dirigidas aos polinizadores e aos ecossistemas agrícolas e florestais, além de ações transversais na área da governação. A Comissão Europeia dispõe agora de 6 meses para avaliar o documento e apresentar observações. Portugal terá depois mais 6 meses para finalizar, publicar e entregar a versão definitiva do plano.
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1: Descida do Sado reúne uma centena de participantes. As temperaturas vão subir de 10 a 12 graus, diz o IPMA. O ministro da Educação está de consciência totalmente tranquila quanto a processos sobre exames. O ascensor da Glória só regressa em 2029. Cidadão britânico mata a mulher num hotel de Albufeira. Desporto, futebol, o Nacional a pensar em Daniel Sousa para suceder a João Gil.
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1: Cerca de uma centena de participantes vai percorrer no domingo aproximadamente 25 km do rio Sado, entre Mourisca e Albarquela, em Setúbal, em caiaque, stand-up paddle e outras embarcações a remos. A descida do rio Sado, organizada pela Câmara Municipal, tem partido no moinho de maré da Mourisca e chegado ao Parque Urbano de Albarquela, num percurso que alia a prática desportiva ao contacto com a paisagem natural do estuário, sendo que o trajeto pode ser alterado em função das condições de mar e vento verificadas no dia. Para esta edição estão inscritas cerca de 4 dezenas de caiaques e mais de 3 dezenas de pranchas de stand-up paddle, número que, nesta última modalidade, a organização prevê que possa chegar às 40 pranchas. A canoagem registra até o momento a maior adesão, com 55 participantes inscritos em caiaque, enquanto que o stand-up paddle reúne 32 participantes. A participação é sobretudo individual, embora alguns inscritos façam referência a clubes da região. A atividade é aberta a embarcações movidas a pagaias e remos, incluindo caiaques, canoa havaiana, remo e stand-up paddle, e destina-se a turistas náuticos e atletas federados. O programa começa às 8h30 da manhã, no Parque Urbano de Albarquiel, para os participantes que requerem transporte e cedência de caiaques. A concentração na Mourisca está marcada para às 9h30 da manhã, com a colocação das embarcações na água às 10 da manhã e a partir das 10h30. Ao longo dos cerca de 25 km estão previstas 3 paragens para descanso e alimentação, com a chegada dos últimos participantes à Albarquiel, prevista para às 17h30. As temperaturas máximas vão registrar uma subida acentuada de 10 a 12 graus Celsius em vários locais de Portugal continental. A meteorologista Alexandra Fonseca, do Instituto Português do Mar e da Atmosfera, explicava ontem que esta variação drástica se deve à influência do anticiclone posicionado a noroeste de Portugal e à entrada de uma massa de ar quente vinda do norte de África.
3: Esta subida da temperatura vai se registrar já a partir da manhã, pouco significativo, mas bastante significativo na quarta-feira e na quinta-feira. Serão dois dias com subidas muito elevadas, em que então quinta-feira será o dia mais quente da semana. A região sul, centro e sul serão as duas regiões onde essa subida se vai sentir com mais significado. O distrito de Lisboa, se calhar, talvez seja onde se note mais essa subida, portanto será uma subida de 13 graus em dois dias. No entanto, a cidade de Évora será possivelmente a capital do distrito com a temperatura máxima mais elevada, que está prevista de ser de 43 graus.
1: Como ouvimos, a meteorologista Alexandra Fonseca validou assim e detalhou as previsões sobre este aumento drástico de temperatura de 10 a 12 graus em Portugal continental. O ministro da Educação, Ciência e Inovação disse na terça-feira que está de consciência totalmente tranquila quanto ao processo sobre a avaliação de exames nacionais aberto pelo Ministério Público após queixa da Vendprof. Uma consciência totalmente tranquila, declarou Fernando Alexandre.
4: Totalmente tranquila, ou seja, nós demos todos os instrumentos para que os alunos verificassem o seu exame, o seu PDF, todas as situações que tinham desconformidades foram analisadas, foram corrigidas. Neste momento está a decorrer o período das reclamações face às reapreciações, está a decorrer também com perfeita normalidade. Todos os alunos que tenham reclamações que sejam confirmadas poderão rever a sua candidatura ao ensino superior, como sempre esteve previsto, como sempre aconteceu todos os anos, e por isso totalmente tranquilos.
5: Sei dizer garantir equidade nesta avaliação.
4: Claro que sim, claro que sim. O PDF existe. Veja uma coisa, nós tivemos 21 mil pedidos de reapreciação. Foram entregues as respostas no dia 7 de agosto, como estava previsto. Todos os alunos puderam concorrer. Nós demos, aliás, a Provedora de Justiça veio precisamente dizer isso, que nós demos todos os instrumentos para garantir a equidade entre os alunos.
1: O governante falava aos jornalistas à margem da cerimónia de tomada de posse da Universidade Técnica do Porto, no auditório magno desta instituição. O novo ascensor da Glória só deverá ser inaugurado em 2029, segundo o plano oficial apresentado pela Carris. O anúncio foi feito

0: de na Ordem dos Engenheiros, quase um ano após o trágico descarrilamento de setembro de 2025, que destruiu o equipamento anterior. A Comissão Técnica da Transportadora explicou que não se trata de uma reconstrução, mas sim de uma nova solução integral construída de raiz. O futuro equipamento terá duas cabines, que deixarão de ser feitas de madeira, cumprindo as mais exigentes normas europeias de segurança. O Rui Lopo, presidente da Carris, dá mais detalhes.
1: Vamos fazer uma instalação nova. Isso significa que a infraestrutura, que são as cabines, que são todos os subsistemas que compõem o equipamento deste centro. É um equipamento seguro, é um equipamento moderno, uma cabine semelhante à anterior, mas não será em madeira, será em materiais que são, digamos, mais resistentes a qualquer embate, a qualquer circunstância, que são antifogo, que têm que cumprir tudo o que são normas comunitárias do ponto de vista da segurança deste equipamento.
0: Rui Lopo, que assumiu a liderança da empresa de transportes após a demissão do anterior gestor devido à tragédia, reconheceu publicamente que o trágico descarrilamento de setembro de 2025 machuca muito a marca e que a empresa tem a obrigação de cooperar a 100% para apurar todas as responsabilidades.
1: Preciso saber com rigor o que é que aconteceu. E depois de saber o que aconteceu, corrigir o que houver a corrigir, apurar responsabilidades do que houver a apurar responsabilidades, mas saber com rigor mais do que o prazo em que saber. É claro, nós estamos a dizer que se sabe daqui a 10 anos, atrasar a produção de um relatório, como foi o caso do SPIAF, por 2 meses, 3 meses, sinceramente é muito mais importante ser feito com rigor técnico e com confiança do que nos precipitarmos à procura de respostas só para apontar os dedos.
0: O inquérito judicial constitui formalmente como arguídos o ex-diretor da Carris, o gerente da MNTC e a própria empresa responsável pela manutenção do ascensor. Um cidadão britânico matou na terça-feira a mulher à facada num hotel de Albufeira, no Algarve. A vítima, também de nacionalidade britânica, tinha 34 anos. O crime aconteceu no final da tarde, no corredor da unidade hoteleira. O suspeito, também de 34 anos, foi detido pelas forças de segurança. O filho menor do casal foi entregue às autoridades. A Polícia Judiciária está a investigar o caso. No futebol, Daniel Sousa, treinador português, sem clube, está muito bem colocado para suceder a João Gião no Comando Técnico Nacional da Madeira. A informação foi avançada pelo Jornal Record. João Gião foi demitido do cargo após apenas 4 jornadas ao leme da equipa madeirense. Falta apenas a oficialização dessa decisão. A direção do clube já trabalha na sucessão do ex-treinador do Sporting B e o nome de Daniel Sousa ganhou força nas últimas horas. As conversas com o treinador prosseguem. Sousa já orientou o Sporting Braga, o Guimarães, o Gil Vicente e Arouca. Não treina desde janeiro de 2025.

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1: Filomena Cautela recorreu recentemente às redes sociais para questionar a forma como algumas televisões recorrem a comentadores para abordar temas que, na sua opinião, deveriam ser entregues a quem possui conhecimento especializado. A apresentadora da RTP não escondeu a irritação perante aquilo que considera ser um excesso de opinadores profissionais no pequeno ecrã. Quanto é que falta para todos e todas nos cansarmos de opinadores profissionais a fazer intervenções na televisão sobre áreas que não estudaram? Questionou. Para Filomena Cautela, a televisão deveria dar maior espaço aos especialistas, nomeadamente cientistas, economistas, credenciados e outros profissionais com formação nas áreas sobre as quais são chamados a pronunciar-se. Mas foi a forma como terminou o desabafo que acabou por dar ainda mais força à discussão. Os outros podem voltar para as redes sociais, caneco. Que desespero, escreveu. A nossa tarde chegou ao fim. O programa das tardes da RTP1, que Tânia Ribas de Oliveira apresentou desde 2019, encerrou portas depois de 7 anos de emissão. A apresentadora fez questão de assinalar um momento nas redes sociais. Obrigada a todos, foram 7 anos maravilhosos. Escreveu no Instagram, onde partilhou uma última imagem no estúdio do programa. Ainda sem novidades sobre o seu futuro profissional, Tânia deixa, contudo, uma promessa: até breve na RTP. Escreveu nas mensagens que acompanhou a publicação, depois de 7 anos associada às tardes. Será que Tânia continuará ligada ao entretenimento diário? Ou estará a RTP a preparar-lhe um desafio completamente diferente? Para já, não há respostas. Sabe-se apenas que a apresentadora não fecha a porta à estação onde construiu grande parte da sua carreira. Pelos comentários deixados na publicação, percebe-se que a saída não passou despercebida. Foram muitos espectadores e colegas que fizeram questão de deixar uma palavra à apresentadora neste momento de mudança. Agora resta esperar para descobrir o que a RTP tem reservado para uma das suas caras mais conhecidas.
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0: e foram transportadas para o Hospital do Litoral Alentejano. No entanto, já tiveram alta e estão em casa a recuperar. Miguel Romão, comandante dos bombeiros de Alvalade, explicou que as dois ficaram feridos por queda de inalação e de fumos e outro por exaustão e inalação de fumos.
1: Nós fomos ativados para um incêndio em viatura, com propagação para o mato, do qual resultaram esses três feridos, dois por queda e inalação de fumos e outro por exaustão e inalação de fumos. Foram transportados para o Hospital do Litoral Alentejano, já fizeram análise, já fizeram raio-x, em princípio nada de grave, durante os próximos dias vão voltar ao ativo.
0: O fogo teve origem num automóvel que se incendiou quando circulava no IC1. As chamas consumiram uma vasta área de pasto e sobreiros na freguesia de Ermidas de Sado, no concelho de Santiago do Cacém.
1: Teve o início numa viatura, começou a arder no IC1, propagando para as duas laterais do IC1 e devido ao vento que se fazia sentir na altura, teve logo uma propagação bastante rápida. Mas tivemos uma boa mobilização de meios através do Comando Alentejo Litoral, onde contámos com 38 meios e 100 operacionais e 7 meios aéreos. Assim conseguimos reduzir a área ardida.
0: O incêndio foi combatido por 100 operacionais, apoiados por 38 veículos e 7 meios aéreos. As próximas semanas vão ser de grande pressão nas urgências de Lisboa e Vale do Tejo, sobretudo no Hospital Amadora Sintra, admitiu na terça-feira a ministra Ana Paula Martins, em Portimões, do Distrito de Leiria, onde esteve na inauguração dos trabalhos de remodelação do Centro de Saúde local.
2: As próximas semanas vão ser semanas de grande pressão em Lisboa e Vale do Tejo, mas essencialmente ali no Hospital de Amadora Sintra. Nós temos mais de 240 mil pessoas ali só nestes concelhos, sem médico de família. Também um momento de regresso de férias das famílias. Temos uma situação também de falta de recursos humanos naquela ULS especificamente, falta de enfermeiros, muita falta de médicos também.
0: A Ministra da Saúde confirmou que as unidades locais de saúde necessitam de cerca de 850 a 870 enfermeiros para suprir as necessidades atuais do Serviço Nacional de Saúde, em especial da região de Lisboa e Vale do Tejo, e promete contratar.
2: Não ficaremos longe desses 830 ou 840, 850, não sei agora de memória. Não ficaremos muito longe. Como eu disse, novos enfermeiros e horas de enfermagem.
0: O Ministério da Saúde planeia colmatar esta falha no segundo semestre através de novas contratações e da ampliação dos horários de trabalho dos profissionais. A Fenprof reagiu com satisfação à abertura de inquérito por parte do Ministério Público, afirmando que esta decisão demonstra que a Procuradoria-Geral da República entende que existe matéria, procedimento criminal, no processo de classificação eletrónica dos exames nacionais do ensino secundário. Feliciano Costa, secretário-geral da Fenprof.
3: O Ministério Público decidiu, na sequência, essa queixa, abrir um inquérito e, portanto, abrir um inquérito é porque entende que existe matéria de procedimento criminal para averiguar. Porta apurar por que motivo o Ministério da Educação e Ciência e Inovação decidiu prosseguir com o processo de classificação e publicação das classificações dos exames nacionais de 2026, apesar dos sucessivos alertas relativos às falhas da plataforma. Os professores, e sempre o dissemos, não foram eles que criaram o caos de exame.
0: O inquérito, que ocorre termos do Departamento de Investigação e Ação Penal Regional de Lisboa, surge na sequência de uma queixa apresentada pela própria Federação de Professores. O Comando Tributário de Lisboa, da PSP, apreendeu na passada quinta-feira cerca de 22 mil euros a numerário, 11 títulos de certificados de aforro, com valor de cerca de 16 mil euros, droga e 2 telemóveis, foi agora anunciado. De acordo com a polícia, estes bens estavam dentro de um saco na via pública, na freguesia de Alvalade, em Lisboa, e foram entregues às autoridades por um colaborador de uma unidade hospitalar que achou estranha a presença daquele saco nas imediações do hospital há vários dias. Atendendo ao conteúdo, foram de imediato acionados os meios necessários, conducentes à realização das diligências que permitiram apurar a proveniência dos bens e da sua titularidade, acrescentou a PSP. A polícia especificou ainda que a droga encontrada foram 1.510 doses individuais de ecstasy. No futebol, as negociações avançaram e o Benfica e o Belitade estão perto de entendimento para um empréstimo de Richard Rios, faltando apenas que o jogador acerte os últimos detalhes com o clube saudita. O acordo não irá incluir uma opção de compra pelo internacional colombiano, que tem contrato com as Águias até 2030. Recorde-se que o médio de 26 anos chegou à Luz há um ano, proveniente do Palmeiras, a troco de 27 milhões de euros. Na época de estreia, apontou 8 golos e 6 assistências em 45 jogos. Esta temporada, depois de participação no Mundial 2026,

Seixas, que fez iniciar a pré-época mais tarde, foi a opção inicial de Marco Silva apenas por uma vez. No empate a uma bola em casa, Duarte realizou mais 5 partidas, mas sempre na condição de suplente utilizado.

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1: Não raras vezes as promessas de Elon Musk saem goradas, e é o caso com o preço anunciado originalmente para a irreverente pick-up elétrica Cybertruck. Em 2019, o proprietário do fabricante anunciou que a versão de tração integral custaria a partir dos $49,000, um modelo cuja gama começaria com a tração traseira desde $39,000. 7 anos depois, pode dizer-se que está longe de cumprir com o que foi dito. Recentemente, a Tesla voltou a aumentar o preço do Cybertruck em $5,000, €4,296 à taxa de câmbio atual. Uma atualização silenciosa, não comunicada, simplesmente surgiu assim no site oficial, escreve o Sidecar & Drive. A gama agora à venda nos Estados Unidos da América começa nos $77,235, com tração integral, com dois motores, uma versão de entrada introduzida em fevereiro passado, por pouco mais de $62,000 durante uns dias. É o equivalente a €66,353. Este novo aumento dos preços não deixa de ser, de certo modo, estranho. É que a Cybertruck está a revelar-se difícil de vender, com apenas 7.263 unidades comercializadas na primeira metade do ano. São estimativas da Cox Automotive, citadas pelo site Car & Drive. Longe de ser suficiente para aquilo que Elon Musk perspectivava vender em 2023, no mínimo 250 mil exemplares por ano. A Toyota apresentou, na passada sexta-feira, 28 de agosto, os seus resultados do mercado até ao final de julho, mostrando que está em quebra clara, com a China a explicar a evolução em grande medida. O fabricante vendeu 5.865.023 automóveis em todo o mundo até o dia 31 de julho, numa descida de 3,2% por comparação com o mesmo período de 2025. São catalisadas as marcas Toyota e Lexus. A maioria das vendas registaram-se fora do Japão, onde a Toyota teve uma queda de 4,8%. Só em julho, a Toyota registrou uma quebra de vendas de 4,8% a todo o mundo e de 7,6% fora do Japão. Explica ao construtor, apesar de a procura geral se tenha mantido estável, as vendas na China desceram e as vendas gerais ficaram abaixo do ano anterior. De referir que, se forem contabilizadas as marcas Toyota, Lexus, Daihatsu e Inu, o grupo vendeu menos 5,3% a todo o mundo no mês de julho e recuou 3,2% no acumulado dos 7 primeiros meses de 2026.
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2: O incêndio que deflagrou na madrugada de terça-feira de uma fábrica de pellets de madeira no concelho de Alcácer do Sal foi dado como extinto às 11h36 de terça-feira, revelou uma fonte da Proteção Civil. Na fonte, o Comando Sub-Regional de Emergência e Proteção Civil do Alentejo Litoral indicou à agência Lusa que o fogo para o qual foi dado o alerta às 5h42 da madrugada deflagrou na unidade de Alcácer do Sal da empresa Pellet Sport, localizada na herdade do Castelo de Reis. Segundo a mesma fonte, as chamas estiveram circunscritas a um silo com estilhas de madeira, não havendo vítimas a resistir. As operações de socorro mobilizaram um total de 35 operacionais das corporações de bombeiros de Alcácer do Sal, Torrão, Grândola e

0: Durante o patrulhamento da referida área, os polícias viram o indivíduo, cujas características coincidiam com a descrição do autor do furto e que transportava dois objetos de grandes dimensões. Perante as fortes suspeitas de que o homem poderia estar envolvido no crime, os agentes efetuaram uma abordagem e encontraram na sua posse dois contadores de água danificados. Face aos indícios recolhidos e à circunstância do indivíduo ter sido encontrado na posse dos referidos objetos imediatamente após a ocorrência, reputou-se o flagrante delito, tendo sido o suspeito conduzido à esquadra onde foram realizadas as diligências processuais subsequentes. Nota a PSP, na mesma nota, o indivíduo foi assim constituído arguido e sujeito à medida de coação de termo de identidade e residência, tendo sido libertado após a conclusão das diligências. A Autoridade Marítima Nacional registrou 22 mortes nas praias portuguesas nos 4 meses da época balnear, segundo o balanço divulgado, que assinala ainda 1.285 salvamentos e 2.359 ações de primeiros socorros. Sob as 22 mortes durante a época balnear, entre 1 de maio e 31 de agosto, 12 ocorreram no profugamento, 3 em praias marítimas vigiadas, 5 em praias marítimas não vigiadas, 2 em praias marítimas fora da época balnear, não vigiadas à data do acidente, e 2 em zonas marítimas não vigiadas. Por doença súbita, ocorreram 9 mortes, 4 em praias marítimas vigiadas, 3 em outras zonas marítimas não vigiadas e 2 em praias marítimas fora da época balnear, não vigiadas à data do acidente, apontou a Autoridade Marítima Nacional, que registra ainda uma morte por origem desconhecida que ocorreu numa praia marítima vigiada. Dizem que há ainda a registrar um banhista desaparecido, cuja ocorrência teve lugar no passado dia 28 de agosto, na praia da Ursa, Conselho de Sintra, Distrito de Lisboa, referiu ainda a Autoridade Marítima Nacional. Fora da época balnear e em praias marítimas não vigiadas, à data do acidente, registaram-se mortes nas praias de Molho Leste, em Peniche, do Urigo, no Douro, por doença súbita, e nas praias do Dragão Vermelho em Almada e de Bitetos no Douro, por afogamento. A Autoridade Marítima Nacional registrou ainda 2 afogamentos em zonas marítimas não vigiadas no Rio Douro. O Ministro da Administração Interna considerou que a destruição pessoal e política ultrapassou todos os limites quando o Presidente do Chega, André Ventura, o comparou a um gangster. O Ministro disse que podia falar no abstrato, mas apontou diretamente ao Presidente do Chega, André Ventura. Após o discurso oficial, entre declarações aos jornalistas, o ministro referiu ainda que estará disponível para responder a qualquer questão de André Ventura no debate regimental da Assembleia da República na próxima semana.
1: Temos assistido a um determinado tipo de escrutínio, não de todos, portanto de exceção, em que atingem a própria personalidade e a própria família, quando há atos que podem ser feitos sem essa necessidade de escrutínio, portanto é isso que eu quero dizer. Eu conheço essas pessoas e haverá um tempo próprio para tudo. Como devem calcular, há sempre atos e depois há uma consequência e naturalmente eu estou atento a tudo aquilo que está a passar. O que isso quer dizer é o seguinte, e vou reiterar, desde o primeiro dia que disse e mantenho, estou disponível para qualquer escrutínio, seja onde for. Tenho orgulho no meu passado, no meu presente, nada me envergonha. E quero dizer o seguinte, no próximo dia 8, portanto dois ou 8 dias, da parte da tarde, terei a audição regimental no Parlamento. Quer dizer, ao Dr. André Ventura, que estou totalmente disponível para lhe responder a qualquer questão que ali seja colocada.
0: Luís Neves foi ainda interpelado sob o legado de prazo dado pelo Presidente da República para que tudo fique esclarecido.
1: Bem, como devem calcular, o Ministro não fala por aquilo que vem nos jornais. Portanto, eu tenho uma relação institucional...
2: Eu não desmenti isso,
1: não é? Eu tenho uma relação institucional, não falo por aquilo que vem nos jornais, portanto, falo por aquilo que são as conversas que tenho com quem me lidera, que é o Sr. Primeiro-Ministro. E por isso, dizer-vos o seguinte da mesma forma. Continuarei a fazer o mesmo trabalho que tenho feito até agora nestes 6 meses. Estou profundamente motivado naquilo que tenho estado a fazer e é essa a minha linha de orientação.
0: Paralelamente, o Chega aproveitou a polémica para aumentar a pressão, com André Ventura a ameaçar avançar com uma moção de censura ao Governo, caso as explicações do Ministro não sejam politicamente aceitáveis. A Presidente da Iniciativa Liberal, Marina Leitão, exigiu a admissão imediata de Luís Neves, classificando como absolutamente irresponsável a sua continuidade no Governo como Ministro da Administração Interna. A reação dura da líder liberal surgiu poucas horas após as declarações do Ministro da Madeira, onde este afirmou que só falaria quando decidir e que estava absolutamente tranquilo.
3: A sua continuidade no Governo não combate o populismo, muito pelo contrário, alimenta-o. E Luís Neves não tem condições para continuar ministro. A sua permanência no Governo cria uma crise grave nas instituições, destrói a imagem da Polícia Judiciária, arrasta o Governo e impede-o de se concentrar em governar, colocando-o em

0: crise permanente e reforça de forma grave a narrativa populista no país. É por isso absolutamente irresponsável deixar que Luís Neves continue no governo.
1: Com esta tomada de posição oficial, a Iniciativa Liberal junta-se formalmente aos apelos de demissão já manifestados pelo Chega, isolando ainda mais a posição de Luís Neves no seio da Aliança Democrática. O secretário-geral do Partido Socialista, José Luís Carneiro, iniciou uma visita oficial de 3 dias a Moçambique com o objetivo central de reforçar as relações institucionais, partidárias e económicas entre os dois países. Acompanhado pelo líder da bancada parlamentar do PS, Eurico Presidente Dias, o dirigente socialista reuniu-se em Maputo com altas entidades moçambicanas, incluindo o Presidente da República, Daniel Chapo, e a Presidente da Assembleia da República de Moçambique, Margarida Talapa.
2: Este encontro com o Sr. Presidente da República foi da maior importância para reiterarmos o nosso compromisso com a defesa das nossas relações de cooperação, em termos de língua, de cultura, mas também de investimento e de criação de oportunidades de vida para as mais jovens gerações. Termos um instrumento institucional que promove a cooperação técnica, científica, linguística e cultural, que promove a cooperação empresarial e a cooperação económica e que conjuga os esforços para a nossa representação nas instituições multilaterais é um espaço de grande importância estratégica.
1: O líder do PS reiterou o compromisso do Parlamento português com o desenvolvimento do país africano, lembrando que a língua, a cultura e a história partilhadas desde 76 são pilares indestrutíveis desta parceria económica e social. No futebol, Pedro Gonçalves, conhecido como Pote, está de saída do Sporting e vai para a Itália. O clube unino fechou um negócio com a Fiorentina. O pacote global do negócio será de 25 milhões de euros, com 2 milhões e meio com cedência obrigatória. Aos 28 anos, Pote deixa o Sporting para uma equipa treinada por Fábio Grosso e que arrancou o campeonato a perder em Roma. Marcos André estava a chegar para a frente de ataque do Estrela da Amadora depois de ter terminado o contrato com o Valladolid e chegou, mas voltou para trás, depois de ter chumbado nos testes médicos. Segundo revela o jornal A Bola, problemas no joelho a impedirem que o avançado brasileiro de 29 anos assinasse pelos tricolores. A queda do negócio do Canarinho, que acontece no dia em que os estrelistas anunciaram a perda de outro ponta-de-lança, Sidney, saiu para um empréstimo ao Sol, nos Países Baixos, até ao final da temporada, no negócio que prevê a opção de compra.

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Os filmes A Professora de Francês, do brasileiro Ricardo Alves Júnior, e Narciso, do paraguaio Marcelo Martinesi, ambos com coprodução portuguesa, vão estar em setembro no Festival Internacional de Cinema de San Sebastián, em Espanha. Os dois filmes vão ser exibidos no programa Horizontes Latinos, hoje anunciado juntamente com outras longas-metragens que contam com produção, realização ou histórias que envolvem a realidade latino-americana. A encerrar este programa estará Narciso, o filme de Marcelo Martinesi, co-produzido por Portugal pela Oblaum Films de Igor Costa, juntamente com o Brasil, Paraguai, Espanha, França, Uruguai e Alemanha. Narciso, que em fevereiro recebeu o prémio da crítica da secção Panorama do Festival de Berlim, situa-se em 1958 no Paraguai, que vive sob um opressivo regime militar. É esse Paraguai que regressa ao carismático e misterioso Narciso, regressado a Buenos Aires com rock and roll nas veias, torna-se um sucesso na rádio e um símbolo de liberdade a que um dia é encontrado morto, refere na sinopse. A estreia mundial em San Sebastián estará A Professora de Francês, de Ricardo Alves Júnior, e que resultou de uma produção entre o Brasil, França, Portugal, pela Caro Filmes, e João Salavissa e a René Nader Massora. Apresentado como um thriller psicológico, A Professora de Francês é uma reflexão sobre a intolerância de género, o fanatismo religioso e a violência produzida pelo preconceito, refere a Caro Filmes. Segundo a sinopse, o filme acompanha Graça, que mora com a namorada Clara e sobrevive dando aulas particulares de francês após uma emergência de saúde do pai. Graça volta à casa, onde cresceu, e encontra vizinhos que lideram uma seita na comunidade. De acordo com a Caro Filmes, A Professora de Francês teve direção de fotografia de Vasco Viana e montagem de Luísa Homem. Estas duas coproduções tiveram apoio financeiro do Instituto do Cinema e do Audiovisual. A 74ª edição do Festival de Cinema de San Sebastián, no País Basco, está marcada para de 18 a 26 de setembro.

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1: Incêndio em Setúbal destrói várias barracas e apoios a hortas. Escolas com 2.650 horários por preencher a dias do início do ano letivo. O Partido Socialista quer uma subcomissão para a averiguação da compra das três fragatas à Itália. Sindicatos da função pública convocam greve das carreiras gerais para 2 de outubro. No atletismo, mais um dia dourado no atletismo português, elevando para 13 ouros de Portugal.
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1: Um incêndio que deflagrou na terça-feira às 14h44 numa zona de mato e pequenas hortas e algumas habitações precárias em terrenos do Instituto de Habitação e Reabilitação Urbana na Quinta de Santo António, em Setúbal, informou a Proteção Civil. Segundo fonte do Comando Subregional de Emergência e Proteção Civil da Península de Setúbal, o incêndio destruiu uma zona de mato e de várias barracas onde viveriam algumas pessoas, outras de apoio às hortas que se encontram no local. A CMTV, uma das pessoas que assistiu ao incêndio, contou o que se passou e confirmou que algumas pessoas fazem daquela zona a sua residência e habitação.
3: Há aqui pessoas que vivem aqui, habitam, que não têm casa, e há muito utensílio, como botijas de gás, tanto grandes para cozinhar, como pequenas, e outros produtos também, pois há desde gasolina, produtos químicos, que podem fazer o que se fez agora, pegar fogo para nós. Isto é pena, é uma tristeza, porque aqui há pessoas que vivem aqui e precisam.

0: água para regar. Pronto, mas há muita gente que vive aqui, é o que eu estou a dizer, e há muitos produtos aqui, porque aqui há pessoas que trabalham, trazem para aqui produtos como diluentes, gasóleos, gasolinas, e isso aqui tudo misturado é uma bomba relógio. Estive a falar lá em cima com um casal que por acaso vieram e vêm para vir aqui habitar numa casa aqui, numa barraca, que estão lá em cima com umas malas de viagem, mas não vão conseguir. Portanto, eu queria que isto é uma tristeza, há pessoas aqui a viver, outras não vivem, e isto é um meio, é uma explosão. Para quem mora aqui é muito mau, por causa do cheiro, do estrume, dos animais, pronto, e quem habita aqui é muito instável. Pronto.
1: Fonte da Proteção Civil de Setúbal confirmou à Luz a existência de muitas dezenas de barracas de apoio a hortas naqueles terrenos do Biru, admitindo a possibilidade desse número ser superior a uma centena. Às 18 horas de terça-feira estiveram no local 78 operacionais, apoiados por 23 veículos, segundo a página da internet da Autoridade Nacional de Emergência e Proteção Civil. Durante a tarde esteve também um meio aéreo a ajudar no combate ao incêndio. A Federação Nacional de Professores denunciou na terça-feira que persistem 2.650 horários em oferta de escola que correspondem a mais de 50 mil horas por preencher a poucos dias do início do ano letivo. Em conferência de imprensa em Lisboa, um dos secretários-gerais da FENPROF, José Feliciano Costa, explicou que os dados indicam que se o ano letivo começasse agora, milhares de alunos não teriam hoje os seus professores.
2: Foram identificados 2.658 horários, já agora, em oferta de escola, que correspondem a mais de 50 mil horas. Isto diz-nos que se o ano letivo começasse agora, e recordo que começa daqui a cerca de duas semanas, para a maior parte das escolas, milhares de alunos não tinham já todos os seus professores. Dos mais de 2 mil horários, 2.152 são completos e anuais e 506 são incompletos. Em 2025-2026, o ano letivo que passou, o número de horários preenchidos através de contratação de escola aumentou cerca de 30%. Este dado demonstra, de facto, que o problema não está resolvido, demonstra precisamente o contrário. Demonstra que as escolas continuam a recorrer cada vez mais a mecanismos de recrutamento para conseguir assegurar professores.
1: O caso mais grave verifica-se na Grande Lisboa, com a zona da capital a ter 1.426 horários em oferta de escola, seguido de Setúbal e Faro. Por outro lado, a FENPROF pediu a atenção à renovação da classe, adiantando que só em setembro se vão reformar mais 550 docentes, um problema que não tem resposta, porque acusou José Feliciano Costa, o governo não tem políticas para favorecer a entrada de jovens na profissão. O Partido Socialista insistiu na criação de uma subcomissão parlamentar no âmbito da Comissão de Defesa Nacional, com o objetivo de acompanhar os investimentos militares financiados pelo Programa de Empréstimos SAF, Instrumento de Ação para a Segurança da Europa, no qual se insere a polémica compra de 3 fragatas Fram Evo à Itália por 3,9 mil milhões de euros. Marcos Pestrelo, do Partido Socialista.
3: O modo como o Governo conduziu até aqui o processo de aquisição destas fragatas, num negócio Estado a Estado, e que por isso tem todas as condições para não ser envolto em polémicas, resultou num manto de dúvidas e de questões não respondidas absolutamente insuportável e incompatível com o desenvolvimento saudável do programa, que deveria merecer um forte apoio político e social, além de ter todas as condições para ser um dínamo para a economia e o emprego em Portugal. As polémicas públicas em torno das fragatas são da exclusiva responsabilidade do Governo e dos seus silêncios. Ainda vamos a tempo de corrigir este caminho.
1: O deputado socialista Marcos Pestrelo anunciou assim a reapresentação desta proposta, que já tinha sido chumbada no passado pelo PSD, CDS-PP, com a abstenção do Chega. 3 estruturas sindicais da função pública afetas à CGTP convocaram uma greve das carreiras gerais para o dia 2 de outubro para exigir a valorização dos profissionais, os mais mal pagos da administração pública, anunciou na terça-feira a Federação de Sindicatos. Joaquim Ribeiro.
4: Mais de 350 mil trabalhadores, 50% dos trabalhadores da administração pública, que não veem qualquer tipo de resposta do governo relativamente a estas carreiras que são das mais desvalorizadas da administração pública. Portanto, aquilo que nós consideramos é que o governo não pode dizer que está a valorizar os trabalhadores da administração pública quando deixa de fora mais de metade dos trabalhadores na administração pública. Este governo leva mais de 2 anos e aquilo que nós verificamos é que para o governo os trabalhadores das carreiras gerais não

0: não são uma prioridade.
1: A greve abrange os cerca de 350 mil trabalhadores das carreiras gerais da Administração Pública Central, direta e indireta, local e regional, disse Joaquim Ribeiro, dirigente da Federação Nacional, numa conferência de imprensa em Lisboa, em nome das três estruturas sindicais. Os sindicatos reivindicam a valorização imediata das carreiras destes profissionais, o reconhecimento das especificidades das profissões e o início imediato das negociações salariais, sem esperar pelo próximo ano. No desporto, a missão portuguesa continua imparável na cidade dos Dois Mares, contando já com 29 medalhas, 13 das quais de ouro. Falta apenas uma para duplicar o número de títulos conquistados há 4 anos em Oran, na Argélia. Na terça-feira, o estádio de Josepa Valente voltou a testemunhar glória nacional. Primeiro ao mar, em Tirab, correu os 400 metros em 44,92 segundos, estabelecendo um novo recorde dos Jogos do Mediterrâneo e também pessoal. Depois foi José Carlos Pinto a superar uma quase queda nos 1.500 metros, que o obrigou a passar pela ambulância para tratar o tendão de Aquiles e a conquistar o ouro nos 5 mil metros. A fechar o dia, já depois do skater Madu Teixeira se qualificar para a final de street, o cavaleiro olímpico de Bart Seabra fechou o top 10 no concurso individual de obstáculos, no qual Hugo Carvalho foi 18º e António Matos de Almeida, 19º. O Instituto Português do Mar e da Atmosfera prevê para esta quinta-feira céu em geral muito nublado, diminuindo gradualmente de nebulosidade na região sul a partir do meio da tarde, aguaceiros por vezes fortes, de norte e centro, e que podem ser ocasionalmente sob a forma de granizo e acompanhados de trovoada. Vento fraco a moderado, predominante do sudoeste, superando por vezes forte, e na faixa costeira ocidental, em especial a norte do Cabo Especial, e nas terras altas, em especial a norte e centro.
2: 31 graus.

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Final de tarde de quarta-feira. 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
2: Há mais uma Primark em Portugal. A Primark continua a crescer em território nacional e vai abrir mais uma loja já este mês de setembro. Mas desta vez é em Setúbal. O espaço abre no âmbito do investimento de 45 milhões de euros anunciado pela marca para o mercado português em maio de 2026. O novo espaço tem mais de 1.626 metros quadrados de área comercial e foi criado para proporcionar a experiência de compra única pela qual a Primark é conhecida. A loja contará ainda com caixas de self-checkout, além das caixas tradicionais, oferecendo aos clientes a opção de escolha, irá gerar mais de 50 postos de trabalho, contribuindo para o desenvolvimento da economia local. A nova loja da Primark vai abrir no dia 10 de setembro, pelas 10 horas, e será a 15ª loja da marca em Portugal. Fica no Alegro de Setúbal.
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1: Estrada da Mitrena, condicionada, dois dias, na zona do cais da Itermar. Incêndio no Ensenhão feriu três bombeiras, a Ermida Sado. Ministra admite grande pressão nas urgências de Lisboa e Val do Tejo nas próximas semanas. A FENPROF reagiu à abertura de inquérito do Ministério Público sobre os exames. Saco com mais de 20 mil euros foi encontrado na rua em Alvalade. Foi apreendido. No futebol, Richard Rios, a caminho do Alitad.
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1: A estrada da Mitrena, a Estrada Nacional 104 em Setúbal, tem a circulação automóvel condicionada na zona da rotunda em frente ao cais de Itermar entre as 8 da manhã e as 19 horas do dia 9 e 10 de setembro, isto devido a trabalhos de reparação da rede de abastecimento de água. Durante o período em que decorre a intervenção, que implica o estreitamento de via, a circulação no local é feita de forma alternada com regulação pelo sistema de semáforos. Três operacionais dos bombeiros voluntários de Alvalade sofreram ferimentos ligeiros na passada segunda-feira durante o combate a um incêndio em Ermida Sado, no concelho de Santiago do Cacém. As três bombeiras sofreram diversos traumas quando combatiam um incêndio e foram transportadas para o Hospital do Litoral Alentejano. No entanto, já tiveram alta e estão em casa a recuperar. Miguel Romão, comandante dos bombeiros de Alvalade, explicou que os dois ficaram feridos por queda de inalação e de fumos e outro por exaustão e inalação de fumos.
3: Nós fomos ativados para um incêndio em viatura, com propagação para o mato, do qual resultaram esses três feridos, dois por queda e inalação de fumos e outro por exaustão e inalação de fumos. Foram transportados para o Hospital do Litoral Alentejano, já fizeram análise, já fizeram raio-x, em princípio nada de grave, durante os próximos dias vão voltar ao ativo.
1: O fogo teve origem num automóvel que se incendiou quando circulava no IC1. As chamas consumiram uma vasta área de pasto e sobreiros na freguesia de Ermida Sado, no concelho de Santiago do Cacém.
3: Teve o início numa viatura, começou a arder no IC1, propagando para as duas laterais do IC1 e, devido ao vento que se fazia sentir na altura, teve logo uma propagação bastante rápida. Mas tivemos uma boa mobilização de meios através do Comando Alentejo Litoral, onde contámos com 38 meios e 100 operacionais e 7 meios aéreos. Assim conseguimos reduzir a área ardida.
1: O incêndio foi combatido por 100 operacionais, apoiados por 38 veículos e 7 meios aéreos. As próximas semanas vão ser de grande pressão nas urgências de Lisboa e Val do Tejo, sobretudo no Hospital Amadora Sintra, admitiu na terça-feira a ministra Ana Paula Martins, em Porto Mós, do Distrito de Leiria, onde esteve na inauguração dos trabalhos de remodelação do Centro de Saúde Local.
4: As próximas semanas vão ser semanas de grande pressão em Lisboa e Val do Tejo, mas essencialmente ali no Hospital de Amadora Sintra. Nós temos mais de 240 mil pessoas ali

0: O Ministério da Saúde planeia colmatar esta falha no segundo semestre através de novas contratações e da ampliação dos horários de trabalho dos profissionais. A FENPROF reagiu com satisfação à abertura de inquérito por parte do Ministério Público, afirmando que esta decisão demonstra que a Procuradoria-Geral da República entende que existe matéria, procedimento criminal, no processo de classificação eletrónica dos exames nacionais do ensino secundário. Feliciano Costa, secretário-geral da FENPROF.
1: O Ministério Público decidiu, na sequência, essa queixa, abrir um inquérito e, portanto, abrindo um inquérito é porque entende que existe matéria de procedimento criminal para averiguar. Porta apurar por que motivo o Ministério da Educação e Ciência e Inovação decidiu prosseguir com o processo de classificação e publicação das classificações dos exames nacionais de 2026, apesar dos sucessivos alertas relativos às falhas da plataforma. Os professores, e sempre o dissemos, não foram eles que criaram o caos de exame.
0: O inquérito, que ocorre termos do Departamento de Investigação e Ação Penal Regional de Lisboa, surge na sequência de uma queixa apresentada pela própria Federação de Professores. O Comando Tributário de Lisboa, da PSP, apreendeu na passada quinta-feira cerca de 22 mil euros a numerário, 11 títulos de certificados de aforro, com valor de cerca de 16 mil euros, droga e 2 telemóveis, foi agora anunciado. De acordo com a polícia, estes bens estavam dentro de um saco na via pública, na freguesia de Alvalade, em Lisboa, e foram entregues às autoridades por um colaborador de uma unidade hospitalar que achou estranha a presença daquele saco nas imediações do hospital há vários dias. Atendendo ao conteúdo, foram de imediato acionados os meios necessários conducentes à realização das diligências que permitiram apurar a proveniência dos bens e da sua titularidade, acrescentou a PSP. A polícia especificou ainda que a droga encontrada foram 1.510 doses individuais de ecstasy. No futebol, as negociações avançaram e o Benfica e o Belitade estão perto de entendimento para um empréstimo de Richard Rios, faltando apenas que o jogador acerte os últimos detalhes com o clube saudita. O acordo não irá incluir uma opção de compra pelo internacional colombiano, que tem contrato com as Águias até 2030. Recorde-se que o médio de 26 anos chegou à Luz há um ano, proveniente do Palmeiras, a troco de 27 milhões de euros. Na época de estreia, apontou 8 golos e 6 assistências em 45 jogos. Esta temporada, depois de participação no Mundial 2026, que fez iniciar a pré-época mais tarde, foi a opção inicial de Marco Silva apenas por uma vez, num empate a uma bola em casa do Hertz. Realizou mais 5 partidas, mas sempre na condição de suplente utilizado.

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2: O incêndio que deflagrou na madrugada de terça-feira de uma fábrica de pellets de madeira no concelho de Alcácer do Sal foi dado como extinto às 11h36 de terça-feira, revelou uma fonte da Proteção Civil. Na fonte, o Comando Subregional de Emergência e Proteção Civil do Alentejo Litoral indicou à Agência Lusa que o fogo para o qual foi dado o alerta às 5h42 da madrugada deflagrou na unidade de Alcácer do Sal da empresa Pellet Sport, localizada na herdade do Castelo de Reis. Segundo a mesma fonte, as chamas estiveram circunscritas a um silo com estilhas de madeira, não havendo vítimas a resistir. As operações de socorro mobilizaram um total de 35 operacionais das corporações de bombeiros de Alcácer do Sal, Torrão, Grândola e Sines, da GNR e do Serviço Municipal de Proteção Civil de Alcácer do Sal, apoiados por 14 veículos. Um homem foi detido na freguesia de Águas Livres, na Amadora, após ter sido apanhado com dois contadores de água furtados a duas residências. A PSP apreendeu os objetos furtados, mas estes estavam danificados. Num comunicado enviado à Rádio Azul, a Força de Segurança revela que foi um morador quem deu o alerta. Ligou para a esquadra da PSP e o deu conta do que via: alguém roubar um contador de água nas proximidades da sua residência. De imediato, um carro patrulha foi mobilizado para o local da ocorrência e um outro meio policial ocorreu para as imediações de um local previamente identificado pelas autoridades como estando associado à receptação deste tipo de objetos, com o objetivo de interceptar o suspeito. Durante o patrulhamento da referida área, os polícias viram o indivíduo, cujas características coincidiam com a descrição do autor do furto e que transportava dois objetos de grandes dimensões. Perante as fortes suspeitas de que o homem poderia estar envolvido no crime, os agentes efetuaram uma abordagem e encontraram na sua posse dois contadores de água danificados. Face aos indícios recolhidos e à circunstância do indivíduo ter sido encontrado na posse dos referidos objetos imediatamente após a ocorrência, reputou-se o flagrante delito, tendo sido o suspeito conduzido à esquadra onde foram realizadas as diligências processuais subsequentes. Nota a PSP na mesma nota. O indivíduo foi assim constituído arguido e sujeito à medida de coação de termo de identidade e residência, tendo sido libertado após a conclusão das diligências. A Autoridade Marítima Nacional registrou 22 mortes nas praias portuguesas nos 4 meses da época balnear, segundo o balanço divulgado, que assinala ainda 1.285 salvamentos e 2.359 ações de primeiros socorros. Sob as 22 mortes durante a época balnear, entre 1 de maio e 31 de agosto, 12 ocorreram no profugamento, 3 em praias marítimas vigiadas, 5 em praias marítimas não vigiadas, 2 em praias marítimas fora da época balnear, não vigiadas à data do acidente e 2 em zonas marítimas não vigiadas. Por doença súbita ocorreram 9 mortes, 4 em praias marítimas vigiadas, 3 em outras zonas marítimas não vigiadas e 2 em praias marítimas fora da época balnear, não vigiadas à data do acidente, apontou a Autoridade Marítima Nacional, que registra ainda uma morte por origem desconhecida que ocorreu numa praia marítima vigiada. Dizem que há ainda a registrar um banhista desaparecido, cuja ocorrência teve lugar no passado dia 28 de agosto, na Praia da Ursa, Conselho de Sintra, Distrito de Lisboa, referiu ainda a Autoridade Marítima Nacional. Fora da época balnear e em praias marítimas não vigiadas, à data do acidente, registaram-se mortes nas praias do Molho Leste, em Peniche, do Urigo, no Douro, por doença súbita, e nas praias do Dragão Vermelho em Almada e de Bitetos no Douro, por afogamento. A Autoridade Marítima Nacional restou ainda 2 afogamentos em zonas marítimas não vigiadas no Rio Douro. O Ministro da Administração Interna considerou que a destruição pessoal e política ultrapassou todos os limites quando o Presidente do Chega, André Ventura, o

0: Desde o primeiro dia que disse e mantenho, estou disponível para qualquer escrutínio, seja onde for. Tenho orgulho no meu passado, no meu presente, nada me envergonha. E quero dizer o seguinte, no próximo dia 8, portanto dois a 8 dias, da parte da tarde, terei audição regimental no Parlamento. Quer dizer, ao Dr. André Ventura, que estou totalmente disponível para lhes responder a qualquer questão que ali seja colocada.
1: Luís Neves foi ainda interpelado sob o legado prazo dado pelo Presidente da República para que tudo fique esclarecido.
0: Bem, como devem calcular, o Ministro não fala por aquilo que vem nos jornais. Portanto, eu tenho uma relação institucional...
2: É não desmente isso,
0: eu, não, eu tenho uma relação institucional, não falo por aquilo que vem nos jornais, portanto, falo por aquilo que são as conversas que tenho com quem me lidera, que é o Sr. Primeiro-Ministro. E por isso, dizer-vos o seguinte da mesma forma. Continuarei a fazer o mesmo trabalho que tenho feito até agora nestes 6 meses. Estou profundamente motivado naquilo que tenho estado a fazer e é essa a minha linha de orientação.
1: Paralelamente, o Chega aproveitou a polémica para aumentar a pressão, com André Ventura a ameaçar avançar com uma moção de censura ao Governo, caso as explicações do Ministro não sejam politicamente aceitáveis. A Presidente da Iniciativa Liberal, Marina Leitão, exigiu a admissão imediata de Luís Neves, classificando como absolutamente irresponsável a sua continuidade no Governo como Ministro da Administração Interna. A reação dura da líder liberal surgiu poucas horas após as declarações do Ministro da Madeira, onde este afirmou que só falaria quando decidir e que estava absolutamente tranquilo.
3: A sua continuidade no governo não combate o populismo, muito pelo contrário, alimenta-o. E Luís Neves não tem condições para continuar ministro. A sua permanência no governo cria uma crise grave nas instituições, destrói a imagem da Polícia Judiciária, arrasta o governo e impede-o de se concentrar em governar, colocando-o em crise permanente e reforça de forma grave a narrativa populista no país. É por isso absolutamente irresponsável deixar que Luís Neves continue no governo.
1: Com esta tomada de posição oficial, a Iniciativa Liberal junta-se formalmente aos apelos de demissão já manifestados pelo Chega, isolando ainda mais a posição de Luís Neves no seio da Aliança Democrática. O secretário-geral do Partido Socialista, João Luís Carneiro, iniciou uma visita oficial de 3 dias a Moçambique com o objetivo central de reforçar as relações institucionais, partidárias e económicas entre os dois países. Acompanhado pelo líder da bancada parlamentar do PS, Eurico Prudente Dias, o dirigente socialista reuniu-se em Maputo com altas entidades moçambicanas, incluindo o Presidente da República, Daniel Chapo, e a Presidente da Assembleia da República de Moçambique, Margarida Talapa.
4: Este encontro com o Sr. Presidente da República foi da maior importância para reiterarmos o nosso compromisso com a defesa das nossas relações de cooperação, em termos de língua, de cultura, mas também de investimento e de criação de oportunidades de vida para as mais jovens gerações. Termos um instrumento institucional que promove a cooperação técnica, científica, linguística e cultural, que promove a cooperação empresarial e a cooperação económica e que conjuga os esforços para a nossa representação nas instituições multilaterais é um espaço de grande importância estratégica.
1: O líder do PS reiterou o compromisso do Parlamento Português com o desenvolvimento do país africano, lembrando que a língua, a cultura e a história partilhadas desde 76 são pilares indestrutíveis desta parceria económica e social. No futebol, Pedro Gonçalves, conhecido como Pote, está de saída do Sporting e vai para a Itália. O clube Unino fechou um negócio com a Fiorentina. O pacote global do negócio será de 25 milhões de euros, com 2 milhões e meio com cedência obrigatória. Aos 28 anos, Pote deixa o Sporting para uma equipa treinada por Fábio Grosso e que arrancou o campeonato a perder em Roma. Marcos André estava a chegar para a frente de ataque do Estrela da Amadora depois de ter terminado o contrato com o Valladolid e chegou, mas voltou para trás, depois de ter chumbado nos testes médicos. Segundo revela o jornal A Bola, problemas no joelho a impedirem que o avançado brasileiro de 29 anos assinasse pelos tricolores. A queda do negócio do Canarinho, que acontece no dia em que os estrelistas anunciaram a perda de outro ponta-de-lança, Sidney, saiu para o empréstimo ao Sol, nos Países Baixos, até ao final da temporada, no negócio que prevê a opção de compra. O Instituto Português do Mar e da Atmosfera prevê para esta quinta-feira céu em geral muito nublado, diminuindo gradualmente nebulosidade na região sul a partir do meio da tarde, aguaceiros por vezes fortes do norte e centro e que podem ser ocasionalmente sob a forma de granizo e acompanhados de trovoada, vento fraco a moderado, predominante do sudoeste.

0: operando por vezes forte, e na faixa costeira ocidental, em especial a norte do Cabo Especial, e nas terras altas, em especial a norte e centro.
1: 27 graus.

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1: NASA lança maior telescópio espacial para explorar o universo. Fábrica de robôs humanoides inaugurada na Sérvia por empresas chinesas. Netflix tem motivos para ficar satisfeita com a apresentação de GTA VI. A maioria dos consumidores não está interessada no iPhone dobrável. Novo topo de gama da Oppo promete ter uma câmara como nunca se viu. Anthropic estima receita acima dos 30 bilhões de dólares. Novo telemóvel da Sony é oficial, chega já em setembro. SpaceX vai construir base espacial nos Estados Unidos da América no valor de 86 mil milhões. Plataforma vai ajudar a promover profissionais lusófonos no audiovisual. Geely prepara tecnologia de 1000 volts para carregar mais depressa.
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A NASA lançou no domingo, dia 30 de agosto, o telescópio Nancy Grace Roman, o maior observatório panorâmico alguma vez construído a bordo de um foguetão Falcon Heavy da SpaceX para explorar o universo. O lançamento realizou-se às 7 horas e 26 minutos, hora do leste dos Estados Unidos, 12 horas e 26 minutos em Lisboa, a partir do Centro Espacial Kennedy da NASA, na Flórida, precisou a agência espanhola EFE. O Roman tem como missão explorar o universo e procurar respostas sobre a energia escura, os exoplanetas e a astrofísica de infravermelhos que poderão mudar os modelos atuais da física, segundo a NASA. Terá um campo de visão 100 vezes superior ao do telescópio Hubble e poderá desafiar a compreensão atual do Universo. Um único mês de observações permitirá rastrear a Via Láctea e detectar até metade das suas estrelas, o que gerará um catálogo maior do que qualquer outro existente, disse a Agência Espacial Norte-Americana. O telescópio, do tamanho de um autocarro, levará mais de 3 meses a atingir o destino. Foi batizado em homenagem à falecida Nancy Grace Roman, a primeira astrónoma-chefe da NASA, segundo a AP.

empresas chinesas Mind e Agibot vão produzir conjuntamente robôs humanoides numa fábrica inaugurada no sábado, dia 29 de agosto, na cidade de Sabak, oeste da Sérvia, com um investimento inicial de 20 milhões de euros. O objetivo é liderar o setor na Europa. Este projeto, em grande escala, é uma cooperação entre o Estado sérvio, o fabricante de componentes automobilísticos Mind, presente na Sérvia desde 2018 e atualmente com 10 fábricas no país balcânico, e o produtor de robótica Agibot. Segundo a agência local Tanjung, a primeira fase desenvolve-se com um investimento de 20 milhões de euros na fábrica de Sabak, a 90 km ao oeste de Belgrado. A aposta contempla um investimento até 200 milhões de euros num parque de robótica industrial na cidade de Indija, a 60 km a noroeste da capital, cuja inauguração está prevista para o próximo mês, avançou o fundador e diretor da Mind, Xing Zhonghua. Este complexo fabricará robôs, drones, maquinários,

reagiram com surpresa ao anúncio de que GTA 6 teria direito a uma apresentação dedicada na Netflix, mas de acordo com a plataforma Sensor Tower, parece que a empresa do serviço de streaming tem bons motivos para ficar satisfeita com o investimento. Os números de visualização da Netflix durante a hora da apresentação de GTA 6 tiveram um aumento de 35% em relação à hora anterior e a um aumento de 50% em relação à mesma hora no dia anterior. No que diz respeito à utilização da app da Netflix durante o período da apresentação, verificou-se um aumento de 50% em relação ao mesmo período das 12 quintas-feiras anteriores. No caso dos visitantes da versão web, verificou-se um aumento de 125%.

O iPhone Ultra a ser alegadamente anunciado no começo de setembro, um estudo nota agora que apenas 25% dos participantes está interessado no primeiro telemóvel dobrável da Apple. No entanto, nem eles podem estar dispostos a pagar o alto preço. Um estudo levado a cabo pelo site CNET diz que, a partir de uma amostra de 2.605 adultos nos Estados Unidos, verificou-se que 75% dos participantes não se mostraram interessados em comprar o iPhone Ultra. Mesmo que 25% dos participantes se tenha mostrado inclinado a apostar na compra do telemóvel dobrável, parece que o preço é um fator importante a ter em conta. O estudo em questão revela que os participantes estão disponíveis a gastar, em média, 670 euros num dispositivo dobrável da Apple. Serve lembrar que o modelo standard do iPhone 17 custa 686 euros nos Estados Unidos e, tendo em conta os mais recentes rumores sobre o preço que será aplicado ao iPhone Ultra, é provável que mesmo os consumidores interessados em comprar este modelo se sintam desencorajados.

Oppo impressionou todos os aficionados por telemóveis em 2026 com o lançamento do Find X9 Ultra, um dispositivo que se apresentou com aquela que foi considerada por muitos como uma das melhores câmaras presentes num telemóvel. No entanto, parece que a Oppo não está satisfeita e planeia continuar a apostar nas câmaras dos seus topos de gama. Alegadamente, um dos próximos modelos da tecnológica chinesa contará com três sensores de 200 milhões de pixels. Quem o diz é a página digital Shed Station, na rede social chinesa Weibo, afirmando que o Find X10 Pro Max será o primeiro telemóvel a ter uma câmara com estas configurações. Está previsto que o sensor principal, o ultra grande angular e a teleobjetiva tenham 200 milhões de pixels. Não se sabe ainda ao certo quando é que a Oppo pretende revelar oficialmente este topo de gama, mas prevê-se que a apresentação oficial seja para este mês de setembro ou outubro, juntamente com a série Find X10.

Depois de a SpaceX ter feito história com a sua entrada na bolsa em maio, diz o The Wall Street Journal que parece que a Anthropic pretende superar as expectativas dos investidores e dos analistas. De acordo com a publicação, a Anthropic pretende comunicar aos investidores que as oportunidades de receita da empresa excedem os 30 bilhões de dólares, mais do que a estimativa de 28,5 bilhões de dólares da SpaceX. Serve notar que este valor não diz respeito ao lucro ou receita que a Anthropic prevê ter nos próximos. Os 30 bilhões de dólares citados por fontes do Wall Street Journal dizem respeito a uma estimativa do total de oportunidades que estão ao alcance da empresa no mercado da inteligência artificial. 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

A Sony anunciou oficialmente o Xperia 10 oitavo, um novo telemóvel de gama média com lançamento apontado para a segunda metade do mês de setembro e que chegará à Europa com um preço de 599 euros. Quanto às especificações, não espero grandes novidades em relação ao modelo do ano passado. O Xperia 10 oitavo está equipado com ecrã OLED de 6,1 polegadas com resolução FHD+, e taxa de atualização de 120 Hz, processador Snapdragon 6, geração 3, 8 GB de memória RAM, 128 GB de armazenamento interno e uma bateria de 5.000 mAh, com carregamento rápido de 30 watts. Quanto à câmara, o Xperia 10 oitavo está equipado com dois sensores. O principal tem 50 milhões de pixels e o ultra grande angular tem 13 milhões de pixels. O Android 16 é a versão do sistema operativo da Google, que está pré-instalada, com a Sony a prometer 4 anos de atualizações para o software.

empresa espacial SpaceX, detida por Elon Musk, vai construir uma base espacial no Louisiana, nos Estados Unidos, com um custo de pelo menos 86 mil milhões de euros. Conforme explicou a empresa, citada pela agência France Presse, o objetivo é acolher todos os anos milhares de voos do Starship, foguetão que está a ser desenvolvido no Texas. A construção deverá arrancar em 2027.

Uma nova plataforma digital vai mapear e promover profissionais, empresas e obras do setor audiovisual dos países lusófonos, reforçando a visibilidade internacional da indústria e melhorando o conhecimento do contributo para as economias nacionais, foi anunciado. O processo pretende reforçar o conhecimento da contribuição do setor audiovisual para as economias nacionais, promovendo a utilização dessa informação, refere a Rede de Cinema e Audiovisual PALOP e Timor-Leste em comunicado. A plataforma será lançada em 5 de setembro, em Maputo, pela Rede de Cinema e Audiovisual dos Países Africanos de Língua Oficial Portuguesa, PALOP, e Timor-Leste, que pretende criar uma base de informação sistematizada sobre o setor e atualizar um levantamento realizado em 2019. De acordo com o documento, a plataforma passará a agregar as atividades da rede e funcionará simultaneamente como diretório profissional através de um processo de mapeamento que está a ser realizado em vários países lusófonos. Além da apresentação da plataforma, o projeto prevê a criação de uma agência de curtas-metragens cujo lançamento está programado para o primeiro trimestre de 2027. Nessa fase deverão também ser divulgados os resultados do mapeamento do setor e um estudo sobre a criação de film commissions nos países abrangidos pela rede.

corrida para reduzir os tempos de carregamento dos carros elétricos está a ganhar velocidade na China. A Geely está a desenvolver uma arquitetura elétrica de 1000 volts com o objetivo de tornar ainda mais rápidos os carregamentos dos seus futuros modelos. A empresa já está a utilizar cada vez mais sistema de 800 volts nos seus veículos elétricos, abrangendo não apenas a bateria, mas também motores elétricos, eletrónica de potência, carregadores e cabelagem. A próxima geração deverá elevar a tensão para 1000 volts, embora a Geely ainda não tenha divulgado os detalhes técnicos. É importante, contudo, distinguir a potência máxima de potência mantida durante o carregamento. Os 1100 kW correspondem a um pico e não significam que essa potência seja mantida durante todo o processo. 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
2: A Unidade de Controlo Costeiro e de Fronteiras da GNR apreendeu na quarta-feira em Setúbal cerca de 400 quilos de cocaína e deteve um homem suspeito de envolvimento numa alegada operação de desembarque de droga, informou aquela polícia. Em comunicado enviado à Rádio Azul, a GNR adianta que a operação de desembarque foi detectada de madrugada, quando os militares da Guarda se aperceberam de movimentações suspeitas no Parque Natural da Arrábida durante uma ação de patrulhamento orientada para controlo costeiro. Percebendo-se que se poderia tratar de um desembarque de mercadoria ilícita trazida por via marítima, iniciou-se então uma operação para interceptar os suspeitos e evitar que a mercadoria fosse distribuída ou recuperada pelos suspeitos, deste comunicado. Em declarações à Lusa, o capitão Renca da Unidade de Fronteiras precisou que a operação de desembarque se realizou numa zona entre a Praia de Albarquel e o Parque de Merendas da Comenda. Foram detectados pelo menos 8 suspeitos, mas só um deles acabou detido, dado que os restantes se colocaram em fuga à piada, acrescentou. Segundo a GNR, foram mobilizados para o local meios terrestres e aéreos que conseguiram vigiar o desembarque do produto estupefaciente. Na operação, contou com o reforço de meios da Unidade Nacional de Trânsito, Comando Territorial de Setúbal e com o apoio da Polícia Marítima, resultou a detenção de um dos suspeitos e a apreensão de 10 fardos de cocaína com um peso aproximado de 400 quilos. Um jovem inglês de 23 anos desapareceu na quarta-feira pela meia-noite depois de ter participado numa festa numa embarcação no Rio Tejo, em Lisboa. A notícia é avançada pelo Jornal Correio da Manhã. Fonte da Direção Nacional da Polícia de Segurança Pública indicou que foi apresentada participação de desaparecimento de um homem de 23 anos na PSP de Alcântara. Terá desaparecido a bordo de uma embarcação nas docas de Alcântara, acrescentou. Segundo o matutino, o jovem chamado Juliano Amaral terá dito a um primo que ia à casa de banho. No entanto, nunca mais foi visto. Adianta também que Juliano Amaral, que estava de férias em Portugal, entrou numa embarcação onde decorria a festa Vida de Jovem Fest ao final da tarde de terça-feira. Juliano Amaral, que estaria a dormir em casa do primo, não conhece Portugal, nem fala português e tem o telemóvel desligado. Já na quarta-feira, a promotora do Vida de Jovem recorreu às redes sociais para manifestar a sua preocupação relativamente ao desaparecimento de Juliano. De acordo com o Jornal Correio da Manhã, a embarcação regressou a Lisboa para meia-noite de quarta-feira, tendo atracado na Rocha Condóbidos, refere ainda que 2 seguranças viram o jovem sair, mas não sabem dizer para onde se deslocou. O líder do Chega afirma que Neves não tem capacidade nem caracterização de um ministro no regime democrático, sublinhando que poderia ser numa ditadura em que se manda calar os jornalistas ou os líderes da oposição. Depois do Chega anunciar que iria avançar uma moção de censura ao governo, o presidente do partido respondeu ao ministro da Administração Interna, garantindo que não é uma luta pessoal. Na passada terça-feira, Luís Neves referiu na sessão dos 148 anos da PSP da Madeira que sentia que havia um ataque direto pessoal ao seu bom nome e ao da sua família. Em resposta, André Ventura afirmou:
3: "O ministro pode tentar fazer disto uma luta ou uma disputa pessoal. Não o é, nunca foi, nem sequer pela gravidade das circunstâncias envolvidas, isso é considerar e respeitar os portugueses. A incapacidade de perceber que as suspeitas ou que as irregularidades ou as ilegalidades têm que ser explicadas e não contra-atacadas como forma de exercício de poder é algo que por si só mostra que Luís Neves não é talhado para o lugar de Ministro da Administração Interna, não tem capacidade nem caracterização para exercer o cargo de um ministro numa democracia. Poderia ser numa ditadura, em que o quero, posso e mando, é assim, em que se manda calar os jornalistas, os líderes da oposição, ou se manda controlar polícias. Não é assim."
2: O Chega vai avançar com uma moção de censura ao governo, no entender de André Ventura. O país vive uma situação de absoluta insustentabilidade do ponto de vista ético e da credibilidade das instituições e que não existem nenhumas condições que possam justificar manter Luís Neves. No desporto, a portuguesa Irina Rodrigues conquistou a medalha de ouro no lançamento do disco dos Jogos Mediterrâneo. A atleta que treina e trabalha nos Açores fez o melhor lançamento com 62,51 m. No pódio ficaram ainda Daisy Osaku e Ozan Besek. Este é o 16º ouro de Portugal neste evento em Itália, no total até agora de 32 medalhas.

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2: Um jovem de 14 anos foi esfaqueado na madrugada de quarta-feira junto ao campo do grupo desportivo Águias de Camarata, em Loures. Segundo revelou fonte da Polícia de Segurança Pública, a alerta foi dada por testemunhas que iam a passar pelo local e encontraram a vítima a pedir auxílio prostrada no chão. A alerta foi dada também à 8h30 de quarta-feira. Quando os agentes da PSP chegaram ao local, perceberam que o jovem tinha ferimentos de arma branca no ombro e na nuca, e este acabou por ser transportado em estado grave para o Hospital de São José, em Lisboa. Não são para já conhecidos pormenores sobre a identidade do suspeito ou o que esteve na origem da sua ação. O caso passou para a alçada da Polícia Judiciária, que está agora a investigar o caso. No local do crime, estiveram elementos da PSP, dos bombeiros e uma viatura da VMER. O Chega avança com moção de censura ao governo. No entender de André Ventura, o país vive uma situação de absoluta insustentabilidade do ponto de vista ético e da credibilidade das instituições, e que não existem nenhumas condições que possam justificar e manter Luís Neves.
3: O Chega deu entrada hoje no Parlamento de uma moção de censura com o objetivo claro censurar o Primeiro-Ministro e o Governo pela manutenção de Luís Neves no cargo de Ministro da Administração Interna, como os próprios membros de outros partidos, que não só o Chega, compreenderam que era uma fatalidade e um cruzar de linha vermelha inaceitável para a democracia. Tudo isto ouvimos, a tudo isto pedimos esclarecimento e a tudo isto tive a oportunidade de, em tempo próprio, quer com o Primeiro-Ministro, quer no Parlamento, deixar claro que estávamos a evoluir para uma situação de absoluta insustentabilidade do ponto de vista da integridade dos poderes, da sua credibilidade e do padrão ético que deve existir em Portugal nesta matéria. Conforme todos já reconheceram, ou quase todos, mais independentes, menos independentes, e conforme agora a maior parte dos partidos também já veio reconhecer, pelo menos os representados no Parlamento, não há nenhumas condições, senão a nossa vergonha própria de Estado, que possam justificar manter Luís Neves no cargo de Ministro da Administração Interna.
2: Esta é uma moção de censura que já estava chumbada e de antes de ser anunciada. O secretário-geral do PS assegurou na quarta-feira que não será pelo seu partido que haverá crise política em Portugal, mas insistiu que o Primeiro-Ministro tem de assumir a responsabilidade na polémica em torno do Ministro Luís Neves. O Sindicato dos Polícias quer uma reunião urgente com o Ministério das Finanças e diz que as negociações salariais estão no impasse devido ao bloqueio do Ministério das Finanças. Os polícias dizem que, se não tiverem resposta, vão avançar com protestos. Luís Neves, Ministro da Administração Interna, abriu as portas à esperança de um aumento de uma e outra vez.
4: Não é possível continuar a ter salários tão baixos, porque não é atrativo.
2: Meio ano depois, as negociações com a classe profissional estão paradas. A última reunião entre a tutela e o sindicato da PSP foi no final de julho, e desde aí que o sindicato tentou apurar responsabilidades para o impasse.
5: Estamos sem negociações, estamos sem reuniões. Temos duas reuniões já que estão em falta, portanto, uma que deveria ter ocorrido em agosto, que não ocorreu, e uma que deveria estar a ocorrer no dia 2 e que também não ocorreu. Muitas das vezes o que se passa é o Ministério das Finanças recebe documentação por parte do Ministério da Administração Interna e depois ou não dá aval àquilo que está a ser solicitado ou não dá resposta. E neste momento é exatamente isso que nós acreditamos que está-se a passar, e por isso o Sinapol ter decidido fazer um pedido de reunião de caráter de urgência ao Sr. Ministro das Finanças, porque queremos perceber o que é que se passa. Não podemos estar aqui perante uma situação em que os ministérios chutam de um para o outro responsabilidades e nós não sabemos quem é a responsabilidade.
2: As negociações com os sindicatos dos polícias fazem parte do acordo de há 2 anos com o governo, que definiu um aumento faseado do subsídio de risco. Sem respostas e sem direito à greve, o sindicato dá um prazo ao governo.
5: Está agendada uma reunião para o próximo dia 8 com outros sindicatos para decidir em conjunto formas de luta, formas de reivindicação, de pressão. Apesar de não terem direito de greve, infelizmente, há muitas formas dos polícias poderem criar pressão. Relembro que o ano 2023 e 2024 foi um ano forte de pressão mediática das forças policiais. Não nos obriguem a ter que criar ou recriar novamente momentos como esse, porque se tiver que ser, os polícias estarão disponíveis para isso.
2: Palavras de Armando Ferreira, o presidente do Sindicato Nacional dos Polícias. Um jovem de 21 anos foi atingido com um tiro na cabeça na madrugada de quarta-feira à porta de um café em Vizela. O disparo terá sido acidental durante uma brincadeira de amigos. O café situado no edifício da Casa do Povo de Vizela, em frente ao quartel dos bombeiros, tinha cerrado à meia-noite, mas o grupo de jovens amigos do proprietário ficou no exterior do espaço em convívio. Era meia-noite e 9 minutos quando, durante o manuseamento de uma arma de fogo, a arma disparou e atingiu um dos jovens na cabeça. A vítima de 21 anos sofreu ferimentos graves que o deixaram entre a vida e a morte. O socorro foi feito de imediato, já que os bombeiros apenas tiveram de atravessar a rua. O jovem residente em Moreira de Cónegos, no concelho de Guimarães, foi então assistido perante o horror dos

0: final dos 1.500 metros nos Jogos do Mediterrâneo. A atleta portuguesa cumpriu a distância em 4 minutos, 8 segundos e 41 centésimos. No pódio ficaram ainda a marroquina Suad El Haddad e a turca Silan Ailidze. Patrícia Silva juntou-se à lista de medalhados do atletismo português em Tarento 2026, que inclui os campeões José Carlos Pinto, dos 5 mil metros, Omar, nos 400 metros, e Haroldo Gomô, no lançamento do peso, e a estafeta feminina de 4 por 100 metros. Este é o 15º ouro de Portugal neste evento em Itália, no total até agora de 31 medalhas. Esta época, a atleta do Sporting já tinha sido medalhada de bronze nos 1.500 metros nos europeus de Birmingham, em Inglaterra. O Instituto Português do Mar e da Atmosfera prevê para esta quinta-feira céu em geral muito nublado, diminuindo gradualmente nebulosidade na região sul a partir do meio da tarde, aguaceiros por vezes fortes do norte e centro e que podem ser ocasionalmente sob a forma de granizo e acompanhados de trovoada. Vento fraco a moderado, predominante do sudoeste, superando por vezes forte e na faixa costeira ocidental, em especial a norte do Cabo Especial e nas terras altas, em especial a norte e centro.
1: 25 graus.

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2: O ministro da Economia e da Coesão, Manuel Castro Almeida, diz a quarta-feira estar ansioso para prestar os devidos esclarecimentos no Parlamento sobre a execução do Plano de Recuperação e Resiliência a pedido do PS.
3: O Partido Socialista quer ouvir-me com urgência, mais urgência tenho eu em falar. Estou ansioso por poder dar esses esclarecimentos. Aliás, já ouvi essa notícia anteontem e hoje fui ver, creio que ainda não há pedido, o pedido ainda não chegou, porque eu tenho interesse em ir lá o mais rapidamente possível. Mete confusão a algumas pessoas o facto de eu dizer que Portugal executa 100% do PRR e ainda há algumas escolas que estão em construção, centros de saúde em construção, obras que estão inacabadas. Mas o que eu tenho explicado é que para executar 100% do PRR, nós adjudicamos e contratualizamos 101% do PRR, contratualizamos mais do que o necessário. Portanto, aquilo que era o nosso compromisso com a União Europeia está cumprido. As obras que estão ainda em curso, que não estão terminadas, são obras que nós fizemos a mais e ainda bem que fizemos a mais.
2: Manuel Castro Almeida falava aos jornalistas em Sines, à margem da cerimónia de entrega do título de exploração industrial das duas novas fábricas do projeto Alba da Repsol. O coordenador da Polícia Judiciária, David Freitas, foi transferido depois de ter sido tornado público que havia denunciado ao Ministério Público alegadas escutas ilegais da autoridade judiciária e que Carlos Cabreiro, atual diretor da PJ, tinha mentido em tribunal no âmbito do processo Futebol Leaks. A notícia foi avançada pela CNN Portugal, notando que David Freitas terá de se apresentar ao serviço na próxima segunda-feira, 7 de setembro, devido ao superior interesse da PJ e à conveniência de serviço. A estação televisiva, que teve acesso ao despacho, refere que a ordem de transferência de David Freitas é justificada em 6 alíneas e que nenhuma delas faz referência às notícias que foram tornadas públicas após o coordenador da PJ ter apresentado uma caixa junto ao Procurador-Geral da República, Amadeu Guerra. O despacho foi assinado a 28 de agosto, um dia depois da denúncia ter sido noticiada pelo Semanário Expresso. Nessa caixa, note-se que David Freitas acusava vários elementos da PJ, incluindo o atual diretor nacional, de abuso de poder e de prestarem falsas declarações em tribunal. José Manuel Pureza, coordenador do Bloco de Esquerda, critica a posição cada vez mais insustentável de Luís Neves, mas diz que a moção de censura de Ventura não tem nada a ver com isso. Já Isabel Mendes Lopes, deputada e co-porta-voz do Livre, diz que o Chega não está a respeitar o tempo do Parlamento, recordando que Luís Neves vai à Assembleia da República na próxima terça-feira para responder aos deputados.
4: Próxima terça-feira está previsto Luís Neves vir ao Parlamento responder a deputados. É a oportunidade para cada deputado, e qualquer deputado pode estar presente nessa comissão, fazer as perguntas que queira a Luís Neves, e Luís Neves pode ter a oportunidade de responder. E, portanto, esse é o tempo do Parlamento. O que é que o Chega faz? Apresenta uma moção de censura que, dando entrada hoje, terá de ser discutida na próxima segunda-feira. Portanto, na véspera de Luís Neves vir prestar esclarecimentos.
2: José Manuel Pureza, coordenador do Bloco de Esquerda, critica a posição cada vez mais insustentável do Ministro da Administração Interna, que não deveria ser um agente de confusão.
5: O Ministro da Administração Interna não pode ser um agente de confusão, e quem zela pelo regular funcionamento das instituições tem evidentemente que ter isso em conta. Esta posição, ao longo do tempo, de Luís Neves vem se tornando cada vez mais insustentável, muito por sua responsabilidade. Mas esta moção de censura que agora André Ventura anuncia não tem nada, rigorosamente nada a ver com isso.
2: O anúncio da moção foi feito por André Ventura em conferência de imprensa na sede do Partido em Lisboa, acompanhado pelos deputados Cristina Rodrigues, Pedro Frazão e Nuno Gabriel. No futebol, é oficial, o argentino Claudio Echeverri é jogador do Benfica até ao final da época. O jovem médio ofensivo de 20 anos chega por empréstimo do Manchester City. O novo número 30 dos encarnados, camisola que já foi de Saviola e que era de Otamendi, vai lutar com Sudakov pela titularidade na equipa de Marco Silva. Na época passada, Echeverri passou por Bayern, Leverkusen e Girona, ambos por empréstimo do City. Em 2023, durante o Mundial Sub-17, o argentino foi colega de Preciami na seleção das Pampas. O Instituto Português do Mar e da Atmosfera prevê para esta quinta-feira céu em geral muito nublado, diminuindo gradualmente nebulosidade na região sul a partir do meio da tarde, aguaceiros por vezes fortes de norte e centro e que podem ser ocasionalmente sob a forma de granizo e acompanhados de trovoada. Vento fraco a moderado, predominante do sudoeste, superando por vezes forte e na faixa costeira ocidental, em especial a norte do Cabo Especial e nas terras altas, em especial a norte e centro.
1: 24 graus. 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

Universo, consigo de segunda a sexta, entre as 22 e a 1. Está por isso, no final, a emissão de hoje. Mais logo, depois das 22, estaremos de volta. Continuação de uma muito boa noite.

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